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1: 21 horas e 10 minutos.
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1: 22h11.
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0: Fred e Gustavo!
1: Felipe Juliano!
0: Que delícia, velho!
1: Feliz demais ter vocês aqui, rapaz!
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1: 23 horas e 11 minutos.
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4: Valeu, galera! É isso aí! Então vamos lá!

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4: Obrigado, gente!

0: gente quer mandar essa música aqui pra toda a galera que curte o batidão da viola, ok?
1: Tudo começou através dele. Leonardo!

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1: 12:14.
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garotas querendo passear comigo. Mas é por causa desse calhambeque, sabe? 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
1: 1h14.
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1: 2 horas e 10 minutos.
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1: 3:04.
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3: Vamos cantar de segunda a domingo.

Eu quero passar um quê? Um fim de semana com vocês, então vamos ouvir? Fim de semana e cantar!

0: Quero ver!
1: Que garota louvada e bem bonita, né?
0: Pino.
1: Oi.
0: Já cantamos pra Alice, cantamos pra garota do baile, cantamos pra morena de 15 anos.
1: Agora chegou a vez delas, né?
0: Agora sim.
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1: 4:16.
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3: Alô?
4: É dos Garotos de Ouro?
3: Sim, pois não.
4: Eu queria falar com o Victor, o cantor do Vucu Vucu.
3: Sou eu, pode falar.
4: Aqui é do cabaré. Nasceu um menino e estão dizendo que é seu. O que você pretende fazer?
3: Ah, se for meu, eu assumo, né?

vez. Que Deus possa abençoar grandemente a vida de cada um de vocês. E que nós possamos estar juntos mais e mais e mais vezes, se Deus assim nos permitir. Obrigado, Brasil! Valeu!

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1: 5 horas e 24 minutos.
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1: 6 horas e 38 minutos.
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0: vibe sensacional.
1: Deus abençoe a todos.

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1: 7 horas e 49 minutos.
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1: 8 horas e 26 minutos.
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1: 9 horas e 26 minutos.
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1: 10 horas e 19 minutos.
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1: 10:59.
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Queridos irmãos, boa noite. Ao abordarmos o tema reencarnação e progresso, partimos de uma visualização do senso comum da humanidade e também de alguns pensadores que abordam a trajetória humana a partir de uma visão absolutamente negativa do projeto civilizatório. Afinal de contas, estaremos vivendo o ápice de uma revolução técnico-científica que, se em muitos aspectos, nos permitiu alcançar horizontes nunca antes imaginados nos diversos campos do saber, mas em que pese tudo isto, estamos vivendo um

na percepção de novos horizontes científicos, estamos diante da construção de uma sociedade aonde não enxergamos nessa trajetória o alcance da felicidade. Essa percepção faz com que muitos dos pensadores que têm essa visão negativa cheguem mesmo a dizer que estamos diante de uma deblaque social, de que a sociedade caminha para trás, ou que pelo menos em algum sentido há um desenvolvimento científico numa certa direção e o desenvolvimento do ponto de vista espiritual caminha em sentido inverso. Essa percepção que a sociedade e alguma parte da sociedade e também alguns pensadores relacionam com o desenvolvimento humano tem a ver também com uma certa procura, a procura de um ideal de felicidade que poderia estar escondido em outra etapa do desenvolvimento humano. Assim é que muitos buscam refletir e buscar na origem das sociedades humanas em que momento derrapamos na curva em que fizemos a trajetória de desenvolvimento. Alguns mesmo chegam a observar as sociedades primitivas e enxergar, por exemplo, nas sociedades tribais ou nas sociedades indígenas de hoje, um modelo de uma felicidade, de uma ingenuidade, de uma simplicidade que não se verifica mais no convívio humano. Estaríamos então diante de uma sociedade que se estrutura, que se organiza com outros valores, em respeito a uma comunidade, numa visualização de fraternidade, e uma sociedade que não teria alguns vícios da sociedade que hoje vivenciamos, porque seria uma sociedade sem um Estado, portanto sem um governo que coordenasse, que estabelecesse regramentos, ou uma sociedade onde não tivesse a propriedade privada. De tal sorte que muitos enxergam existir nessas comunidades tribais a verdadeira felicidade, o respeito com a natureza, num instante em que, olhando a nossa sociedade, vemos que o desenvolvimento provoca cada vez mais e acentuadamente a destruição dos recursos naturais. Isso é tão importante que, ao tratar da lei do progresso, no Livro dos Espíritos, no capítulo 8º do livro 3º, Kardec irá perguntar aos espíritos que participaram do esforço da codificação espírita se o estado de natureza, ou seja, o estado em que viviam as sociedades primitivas, elas se associavam à ideia do direito natural e, portanto, do direito divino. E que o homem, ao se despir daquelas condições, daquela sociedade, ao avançar no desenvolvimento, não teria se afastado progressivamente do direito natural. Ao que os espíritos benfeitores respondem que não há identidade entre as duas coisas. Na realidade, estamos falando de um estado, do estado da natureza, de um ponto de partida. E todo o processo de evolução humana, ela está categorizada numa determinação divina. Na realidade, a lei natural ou lei divina é, de fato, o regramento que nos orienta no processo de conquista espiritual. De tal sorte que, se avançamos no progresso das nossas faculdades espirituais, é porque estamos entendendo essa lei natural, é porque vamos compreendendo essa lei natural, tomando consciência dela e incorporando no nosso agir, nas nossas atividades. De tal sorte que essa identidade entre as sociedades mais primitivas, a felicidade e o direito natural, é apenas ilusória. É como no dizer dos espíritos, significa a felicidade dos brutos. Ela também existe para o conjunto das sociedades, dos animais. E eles ainda reportam a ideia de que, afinal de contas, nós também temos a percepção de que, enquanto crianças, éramos mais felizes do que como adultos. Mas nem por isso a trajetória humana, ela se fixa nessa etapa da nossa existência. Precisamos avançar, precisamos desenvolver, precisamos crescer, passar pelas dificuldades para ir incorporando os valores que nos

conduzirão a uma melhor percepção do que é o direito natural. Então, de fato, essa felicidade que é atribuída às sociedades mais primitivas, elas apenas se associam a uma ideia de uma certa vida com menor preocupação. Na realidade, se o espírito milanês, no livro Filosofia Espírita, ele relaciona essas qualidades que aparentam ter os membros das sociedades primitivas com a vida dos santos, porque em ambos há uma ideia de aceitação, uma certa resignação. Só que nas sociedades primitivas, a resignação ou a aceitação é diante da incapacidade de reagir aos eventos da natureza. E de tal sorte, essas sociedades primitivas não tinham essa capacidade de dominar os efeitos da natureza, que se resignavam. Então, eles atuavam sobre a natureza de acordo com que a sucessão dos eventos. Se chovia, agia de uma certa forma. Se era época de colheita, agia de uma determinada forma. Procurava caçar onde existiam as condições de caçar e pescar onde existiam as condições de pescar. E ali se buscava a sua felicidade na conquista daquilo que a natureza lhe possibilitava. Então, essa resignação, essa aceitação dos eventos da natureza, uma certa paz que as sociedades primitivas, os parecia dar uma ideia de aproximação com aquelas, com aqueles espíritos mais evoluídos, com aqueles que consideramos santos. Mas nos santos não há uma resignação de aceitação pela incapacidade de atuar sobre a natureza. É uma resignação que provém da ideia de que tudo que ocorre na vida tem um propósito e que, em última instância, de tudo que ocorre, de todos os eventos que ocorrem na vida, se consegue tirar lições. E apenas nesse aspecto, essas ideias das sociedades mais primitivas e ter uma certa similaridade com a vida dos santos poderia ter alguma significação. Fora isso, é absurda a comparação de que a verdadeira felicidade está no retroagir, em buscar viver conforme as sociedades primitivas. De tal forma que são categóricos os espíritos em dizer que o progresso não admite a ideia de retrogressão. Nós, na realidade, existe na marcha do progresso algumas situações em que ocorre um obstáculo, em que vemos alguma lentidão na marcha do processo, mas, de uma maneira geral, a ideia é de que vamos progredir sempre e isso está de acordo com as leis divinas. Mas a marcha do processo tem uma dinâmica. E essa dinâmica depende, lógico, das características dos próprios indivíduos que compõem essa sociedade. Porque, em última instância, o progresso é força de Deus nas criaturas. Cada vez que buscamos e caminhamos em direção ao progresso, é porque fazemos com que os dons que são colocados dentro de nós sejam despertados. E então, conduzimos esses dons em relação a algum aspecto da vida que iremos aproveitar, desenvolver e potencializar. Mas, na realidade, as duas forças que dão encaminhamento a esse desenvolvimento, esse progresso de cada indivíduo e das sociedades, são exatamente aquele desenvolvimento moral e o desenvolvimento intelectual. Essas duas forças são indispensáveis para o progresso social, mas só que, às vezes, uma anda mais na frente do que a outra. E, em geral, o que anda mais à frente é exatamente o desenvolvimento intelectual. Toda vez que a sociedade passa por grandes rupturas, é exatamente porque há uma separação muito acentuada entre o desenvolvimento tecnológico e o desenvolvimento moral. A ideia de equilíbrio na sociedade é quando esses dois vetores se aproximam. Sempre que há um deslocamento muito grande, alguma coisa ocorre. Desastres naturais, não é? Conflitos. As catástrofes que ocorrem nas sociedades são resultados desse deslocamento desses dois polos. Eles precisam andar um pouco equilibrado para que o progresso efetivamente se dê. Então, de tal sorte que não necessariamente esses dois polos andam lado a lado. Em geral, o que ocorre é o progresso tecnológico andar na frente. E Kardec vai perguntar sobre
a possibilidade de ocorrer uma paralisação desse processo e se existiriam alguns mecanismos potencializadores desses avanços. De fato, os homens podem paralisar o progresso apenas momentaneamente ou ilusoriamente. Eles podem ter a ideia de fazê-lo, estabelecendo leis que atuem em sentido contrário ao desenvolvimento humano, mas aquilo apenas momentâneo. Os espíritos chegam mesmo a dizer que atuam como se fosse uma pequena pedra diante de uma roda de um grande veículo. Serve de obstáculo, há um solavanco, mas o veículo não para. De tal sorte que esse progresso, ele tem elementos que estão inatos na pessoa humana e que vão sendo libertados progressivamente para que se dê nessas duas dimensões. Os recuos que ocorrem, portanto, são apenas aparentes. Ora, afinal de contas, o próprio Jesus, ao vir entre nós e trazer as suas leis de amor, na realidade também encontrou obstáculos. Aqueles que o levaram à crucificação estavam imaginando também deter o avanço do progresso, a implantação das leis morais na sociedade humana. Mas em que pese aquela situação que se foi verificada da crucificação, a sua mensagem por todos esses nossos séculos posteriores foi se firmando na sociedade, e hoje, em que pese verificarmos um certo descolamento entre todo o avanço intelectual e o avanço moral na sociedade, hoje certamente, né, para o conjunto da sociedade, para o conjunto da humanidade, certamente poucos serão aqueles que não conhecem ou não ouviram falar ou não têm ideia da existência de Jesus, o Mestre Nazareno. De tal sorte que a sua mensagem, a força da sua mensagem, alcançou de forma muito significativa a humanidade como um todo. De tal forma também que a sinalização, tanto para a sociedade como para cada indivíduo, daqueles maiores obstáculos que em determinados momentos são utilizados como tentativa de barrar o progresso humano, são exatamente qualidades, ou melhor dizendo, sombras das nossas almas que ainda carregamos conosco e que são os maiores obstáculos: o orgulho e o egoísmo. Esses são, de fato, os grandes elementos a deter a marcha do progresso. Então vejamos que os espíritos identificam de forma absoluta em dois aspectos que nos dizem respeito à nossa evolução moral. Porque, de fato, do ponto de vista intelectivo, do ponto de vista do alcance da ciência, temos experimentado um desenvolvimento muito significativo. Mas precisamos muito aperfeiçoar esses elementos que ainda são necessários de serem retirados da convivência humana. Temos uma atitude mais fraterna, mais solidária com os nossos irmãos em respeito à lei de amor que nos foi oferecida pelo Cristo há 2000 anos e que acentuava na sua simplicidade que, se quiséssemos reunir todas as leis e todos os profetas numa sentença, bastaria que realizássemos essa frase: amar os nossos irmãos como a nós mesmos e a Deus acima de todas as coisas. E a simplicidade dessa mensagem, que significa todo o esforço que temos que realizar, é fundamentalmente obstaculada ainda pelo que somos ainda em evolução, pelo nosso orgulho e pelo nosso egoísmo. Bom, de tal sorte também que Kardec irá avaliar as sociedades como um todo e observar que, para uma análise do século XIX e, portanto, de mais de 150 anos, se identificavam sociedades absolutamente degeneradas. Será que nesses 150 anos evoluímos tanto para dizermos aqui que muito se mudou desde então? Mas bem, que haviam sociedades degeneradas. E se essas sociedades seriam reformadas, essas raças rebeldes, se elas seriam modificadas ou seriam eliminadas? De fato, cada vez que reencarnamos, e essa
ideia de sociedade tem que passar por uma ideia de que somos nós nas sociedades em cada época, essas sociedades, ao acumular determinados valores, nada mais são do que a reunião de espíritos que têm similaridade de pensamentos, que têm propósitos semelhantes e que, portanto, se atraem. Em cada reencarnação, fomos para aquelas sociedades que eram absolutamente as necessárias para o nosso aperfeiçoamento. De tal sorte que, se precisássemos recuperarmos, né, rever posicionamentos, resgatar débitos, ou mesmo nos aperfeiçoarmos em determinadas características, éramos encaminhados para este país, para aquela comunidade, para aquele seio familiar que mais dizia respeito ao nosso próprio desenvolvimento ou ao nosso próprio resgate. De tal sorte que, se existiram ao longo do tempo sociedades pervertidas, sociedades, raças rebeldes que se colocavam diante do projeto divino obstaculando, basta lembrar, por exemplo, da Alemanha dos anos 30, dos anos 40, para identificarmos que naquele país, naquele instante, houve a reunião de espíritos que tinham aquela similaridade ou aquela afinidade, né, e, portanto, se reuniram ali para realizar aquilo que foi realizado. Mas, do ponto de vista do projeto coletivo dessas sociedades, elas são necessariamente levadas à possibilidade da queda, da sua substituição. Então, quando falamos que tal sociedade ou tal raça foi extinta ou foi superada na história, na realidade, isso ocorreu como superação de nós mesmos nas nossas várias etapas de evolução. Quando, por exemplo, nós tínhamos a observação de Kardec, se as sociedades que hoje existem, evoluídas como são, em algum instante foram sociedades selvagens, foram sociedades antropófagas, e os espíritos responderam a Kardec: tu mesmo foste mais de uma vez antes de seres o que és. A Kardec, o codificador, tu mesmo passasse por todas essas situações de selvageria. Imagine que todos nós também temos essa mesma trajetória, porque nós também participamos de guerra, nós já fomos em algumas oportunidades selvagens. Se quisermos recuar umas duas, três, não é bom nem fazer essas regressões de memória, porque certamente encontraremos algumas passagens de nossas existências absolutamente contraindo débitos de toda sorte. De tal sorte que entender sociedades de uma maneira geral, como sociedades rebeldes, como sociedades selvagens, como sociedades que obstaculizam o progresso humano, nada mais é do que naquela época, naquele instante, naquela reunião específica de espíritos, existia aqueles espíritos afins, né, para o seu processo de desenvolvimento. Então, fomos nós mesmos, em alguns momentos, que fomos substituídos naqueles valores que carregávamos até então. O processo de civilização, afinal de contas, significa, o projeto de civilização, um progresso ou uma decadência? Muitos pensadores afirmam que estamos numa sociedade decadente. Essa ideia não é aceita pelos espíritos, porque veem que a ideia da civilização é uma ideia concernente com a vontade divina. A civilização é uma conquista humana. Caminhamos certamente ainda nos primeiros passos da civilização. Os primeiros passos que dizem respeito exatamente a esse desenvolvimento tecnológico, o desenvolvimento do saber. Nós caminhamos pelas nossas experiências e pelo nosso conhecimento ainda. Ainda não aperfeiçoamos os nossos sentimentos, ainda não tornamos esses nossos sentimentos capazes de nos tornar sábios e, portanto, conscientes da divindade. De tal sorte também que essa concepção de que a civilização representa uma decadência está em desacordo com a ideia divina. Porque certamente nós temos, ao longo da história da humanidade, um desenvolvimento de valores. Em cada época é possível avançar determinados passos.
A lei mesmo que nos rege e que nos foi apresentada por diversos avatares, elas se apresentaram para nós de acordo com a nossa capacidade de assimilação. Ou não foi assim, por exemplo, quando Moisés apresentou a sua lei mosaica e que, dentro das suas várias determinações, admitia-se que se lançassem pedras nas mulheres que portanto tinham cometido adultério? Não era assim que se apresentava a lei mosaica, que mandava perseguir e justiçar os perseguidores? Não era assim, dente por dente, olho por olho? Foi preciso passar alguns séculos para que, com a chegada do mestre Nazareno, a justiça se apresentasse com outro matiz. Ali era nos apresentado a lei do amor, e o mestre Nazareno nos dizia: é preciso amar os teus inimigos, fazer o bem a quem te faz o mal. É uma completa dissociação, e foi apresentada numa época que muitos dos que ali viviam não a aceitaram. Muitos até hoje não aceitam, apenas conhecem, mas não aceitam, e muitos poucos a praticam de forma efetiva. De tal sorte que teremos, diante dessa ideia de civilização e de degenerescência, uma completa separação. Não é possível imaginar que a civilização que nos alcançou na incorporação de valores tenha percorrido um caminho em sentido inverso ao desenvolvimento e ao progresso espiritual. Há certamente males no processo civilizatório, mas em muitos povos notamos qualidades. Notamos qualidades no planejamento do processo educativo, por exemplo, nas sociedades que organizam sistemas assistenciais. Temos percorrido muitos aspectos da evolução que se coadunam com a vontade divina. Mas não podemos entender que nessas sociedades teremos a perfeição. Porque, como os próprios espíritos afirmavam, de uma civilização incompleta como a que temos, não se pode esperar a perfeição. Não se pode esperar frutos perfeitos de uma árvore que ainda não está madura. A civilização completa, portanto, é uma ideia que só poderemos ter na medida em que a comunidade, a sociedade como um todo, percorra um caminho no qual a incorporação dos valores do Cristo, da solidariedade, da fraternidade, da capacidade de amar a todos como irmãos, seja massivamente incorporada na vivência humana e que, portanto, sejam maiorias aqueles que são solidários frente àqueles que ainda são devedores de toda sorte e que incorporem ainda valores na sua existência relacionadas ao materialismo, aos desejos da matéria ou à violência. Emmanuel, no livro Religião dos Espíritos, afirma que o processo de desenvolvimento ao longo dos vários séculos nos fez percorrer um caminho que nos distanciou de grandes males que afligiam as sociedades mais antigas. Quais eram estes aspectos que denotavam a baixa qualidade de vida das sociedades primitivas? Em primeiro lugar, a barbárie. Porque as sociedades ainda não organizadas em nações, em estados, sem as leis para regê-las, elas se tornaram todas campo de ação para os que fomentavam as guerras e que organizavam as sociedades com base na força, na lei do mais forte. A fome e a peste que dizimou fortemente populações inteiras em várias épocas da humanidade. O primitivismo, que em muitos aspectos irmanava o engenho humano com alguns animais, como o castor. O castor faz as suas represazinhas e tudo mais, pois o engenho humano, durante muito tempo, não se diferenciava muito de algo que era feito pelos próprios animais. A ignorância que jogava uma névoa sobre
A possibilidade do despertamento da nossa luz interna, portanto, gerava as trevas do espírito. Um insulamento, o isolamento, que na época do feudalismo apenas alimentava as situações de poder que eram existentes naquelas sociedades. A ociosidade, na qual, para aquelas sociedades mais primitivas, baseadas na escravidão e também na servidão, o trabalho era visto como algo negativo. Aquilo era destinado a sub-raças. Quem era, portanto, cidadão, né, como mesmo acontecia na Grécia Antiga, eram aqueles que se dedicavam às atividades nobres, ao conhecimento, e até era admitido a situação de guerra, mas nunca a ideia do trabalho era valorizada nessas sociedades. Portanto, a ociosidade categorizava o trabalho como humilhação e penitência. O cativeiro, em muitas sociedades, homens eram vendidos a despeito de sua divindade, porque somos todos filhos de Deus. A imundície, que relegava a residência terrestre ao nível dos brutos. E a guerra, que em todas as épocas suprime a paz. De todos esses elementos elencados por Emmanuel, ocorreu muitos, muitos avanços, porque, afinal de contas, evoluímos do ponto de vista da concepção de Estado e de política e, portanto, substituímos a barbárie. Porque a fome, a partir do desenvolvimento do comércio e do desenvolvimento das forças produtivas, em muito sentido, foi debelada. E se não é ainda, não é por condições das nossas possibilidades de produção, porque produzimos o suficiente para que ninguém passe fome. É apenas ainda porque estruturamos sociedades baseadas na exclusão e na exploração do homem pelo homem. Também a peste e todas as mazelas progressivamente foram sendo superadas e o desenvolvimento da ciência deu conta de curar muitas das nossas dores. O insulamento e a ignorância. A ignorância foi sendo vencida progressivamente. Particularmente, houve um avanço muito significativo da superação desses males, quando tivemos o desenvolvimento da imprensa. E, a partir daí, a eclosão de uma produção que chegava aos homens e agora, com a internet, alcança patamares inimagináveis, porque o conhecimento se difunde, além de para todos, a uma velocidade muito significativa. A questão do insulamento também foi sendo progressivamente superado pelo avanço nas comunicações e também pelo avanço nos transportes. A ociosidade, o avanço moral que experimentamos, porque experimentamos avanços muito significativos do ponto de vista moral, tornou o trabalho algo a ser valorizado e as sociedades hoje valorizam o trabalho como um elemento importante da afirmação e do nosso desenvolvimento, afirmação humana e do nosso desenvolvimento. A imundice, com todo o processo de higienização, as nossas cidades, particularmente as nossas cidades, porque hoje a grande maioria da população mora em cidades. O que eram as nossas cidades há pouco mais de 100, 150 anos? Era uma absoluta imundice. A casa dos mais ricos que tivesse um banheiro, em geral, era um cômodo que se tinha fora das próprias casas. Em geral, o que ocorria nas cidades era que as pessoas tinham aqueles urinóis e jogavam depois pela janela. Isso era o que ocorria comumente, até que hoje tivéssemos a expansão do saneamento básico, água nas casas. Se hoje tivermos uma ideia, nas casas mais humildes, aquelas que são urbanizadas, evidentemente, você vai encontrar um maior nível de higienização do que nas casas mais ricas de 100, 150 anos atrás. E isso é resultado do progresso, da ênfase, né, na busca dos aspectos sanitários da vida humana. Mas a guerra. Emmanuel afirma que avançamos pouco do ponto de vista da guerra, porque é exatamente aí onde o egoísmo e o orgulho
transformados de forma individual, aquele que carregamos da violência nos lares, transportado para a sociedade, provocam as condições de guerras. Mas será que efetivamente não avançamos nesse campo? Certamente que sim. Desde a Segunda Guerra Mundial, já na Primeira Guerra Mundial, após a Primeira Guerra Mundial, mas depois da Segunda Guerra Mundial, as nações se reuniram para desenvolver tratados de direito internacional que muito têm obstaculado situações de guerra. Nós ainda enfrentamos situações de guerra, mas elas ainda se verificam em nível localizado. Mas aqueles grandes conflitos foram progressivamente sendo evitados por conta não só de tudo que ocorreu de transformação econômica depois da Segunda Guerra Mundial, que fez com que os países se intercambiassem e que os interesses fossem mesclados dos diversos países, de tal sorte que eu não vou guerrear contra aquele país onde os meus interesses econômicos residem, mas também porque o direito internacional criou regras, regramentos que as situações de força que antes existiam, antigamente um país queria guerrear contra o outro, ia lá e não acontecia nada, nenhuma sanção era realizada. Hoje existem sanções, hoje existe uma série de procedimentos que o país tem que buscar realizar antes de que ocorra uma guerra. Tudo isso são progressos da civilização e são tratados, portanto, nesses 10 eixos básicos por Emmanuel. Falávamos da legislação humana e esse é um tópico que é tratado por Kardec no Livro dos Espíritos. Afinal de contas, a legislação humana ela poderia ser substituída pela lei natural? Poderíamos viver em sociedade apenas com a lei natural? Certamente, e viveríamos melhor se fôssemos capazes de viver efetivamente as leis divinas. Elas nos levariam a ter uma ideia de solidariedade e de fraternidade muito superior àquela vivenciada pelos espíritos mais evoluídos que ainda estão entre nós. De tal sorte que esse é o caminho que teremos que trilhar. Cada vez mais que progredirmos, vamos em direção a esse regramento, ao regramento divino. Mas enquanto a sociedade é marcada por violência, como ainda somos uma sociedade de seres violentos, de seres muito, em muitos sentidos degenerados em alguns aspectos morais, nossa legislação também é reflexo desses aspectos. E ainda encontramos uma legislação ainda muito instável. A lei divina é uma lei imutável, porque é perfeita, mas a lei humana vai se alterando progressivamente, porque vão mudando os valores da sociedade. Ou não era assim? Nas sociedades mais avançadas, os Estados Unidos, até bem pouco tempo, nós tínhamos a prática efetiva do racismo e era uma ideia consentida na sociedade. Tínhamos um país onde esse regramento era absoluto, que era a África do Sul. Essas coisas vão sendo superadas progressivamente. Afinal de contas, as mulheres, por exemplo, ganharam o direito de votar no século passado. A sua participação na sociedade e os direitos adquiridos no campo do trabalho, por exemplo, que são conquistas recentes, nos denotam exatamente essa instabilidade das leis. Mas a instabilidade, ela é feita exatamente porque nós estamos progressivamente, se formos olhar bem, substituindo aquelas legislações que foram feitas pelos mais fortes para oprimir os mais fracos, por legislações que levam em conta aspectos coletivos, direitos públicos, ou não é assim? Temos avançado, por exemplo, numa legislação de defesa dos animais, de defesa do meio ambiente, de defesa dos direitos coletivos, como eu falei aqui, de superação das desigualdades do ponto de vista racial, que não se admite mais em muitas das nossas sociedades, como em outros aspectos. Temos provocado leis que atuam no sentido de proteger os mais fracos. Isso tem, de fato, relação com a evolução humana. Mas Kardec falava há 150 e poucos anos atrás sobre a severidade das leis penais. De fato, de toda a legislação, é no aspecto penal que mais se denota a imposição de uma lei ferrenha, cruel em alguns aspectos, leis penais que são duras. Porque a sociedade,
egoísta, que está focada apenas nos aspectos relacionados à conquista dos seus interesses materiais, coloca os problemas da sociedade, os problemas de segurança, como um problema de punição, de se buscar a culpa, o dolo e se estabelecer a punição. Sempre que a comunidade traz à discussão os problemas da segurança pública, não o fazem de outra forma senão para identificar o que é que há de falho entre a legislação e a sua aplicação. A gente ouve muito falar, a legislação é boa, o que falta é a aplicação da lei. Alguns dizem, a legislação é falha, nós temos que aumentar as penas. A legislação é falha, nós temos que diminuir a idade penal. A legislação é falha nisso ou naquilo, nós precisamos de mais policiais. Por quê? Porque a ideia da sociedade é a ideia de estabelecer a culpa, o dolo e, portanto, estabelecer a punição. Mas poucos de nós se preocupa em saber o que é que está por trás dos muros da prisão. E por trás dos muros da prisão existe uma escola do crime. Existe uma situação de tortura. E eu não estou falando da tortura unicamente aquela que tipificamos, ou seja, que os agentes públicos, que os policiais estabeleçam violência contra os presos. Não é só essa. Essa existe também, mas não é só essa. São as celas superlotadas. É o fato de que muitos presos passam meses e meses sem nunca ver a luz do sol. Essas coisas acontecem, é a nossa sociedade e uma geração inteira de jovens que são punidos muitas vezes por penas brandas e que se misturam com grandes criminosos naquela verdadeira escola do crime e depois retornam a nós. E nós não estamos atuando sobre as causas do crime, porque a nossa sociedade ainda é atrasada. Quanto mais evoluirmos como sociedade, mais a sociedade vai se interessar em trabalhar as causas que levam os cidadãos ao crime e a se preocupar em recuperar aqueles que lá estão, que são os nossos irmãos. Eu sei que é muito difícil entender aquele que praticou um homicídio, um estupro, como nosso irmão. Ao trazermos isso, não estamos colocando aqui na condição de um palestrante como uma situação fácil para mim, como não é para nenhum de nós, porque estamos todos numa faixa de evolução muito aproximada. Estou apenas trazendo a palavra do Cristo, que há 2000 anos nos disse: amai o teu inimigo e fazei o bem àquele que te faz o mal. Nos anunciando um propósito de ver naquele que cai, que derrapa na estrada da evolução, exatamente aquele a quem devemos ter o cuidado de olhar, de observar, de trazer para o caminho da evolução onde todos estamos a percorrer. Porque muitas vezes nós não nos damos conta, mas quando nós julgamos alguém que cometeu um crime, nós gostamos de dizer: aquele camarada não é um ser humano, aquilo é um animal. Aquele asco que temos a quem comete um crime de qualquer ordem não é outro asco. É aquele asco que nós temos pelo nosso próprio passado, que está esculpido na nossa própria consciência. Porque nós trazemos marcas das nossas existências passadas. Nós não gostamos de saber, e se fizéssemos uma regressão não gostaríamos de saber, que praticamos um crime, que praticamos um estupro, que fomos alguém capaz de fazer alguma coisa desse tipo. E por que trazemos tanta revolta por termos feito isso, que estamos querendo superar isso dentro de nós, é que quando apontamos o dedo para aquele a quem acusamos, estamos acusando, de fato, aquela existência pretérita e queremos dizer que não aceitamos mais isso. É um traço do nosso processo evolutivo, temos que entendê-lo assim, mas não temos que incorporar essa conduta na nossa vida. É preciso saber compreender, e esse é o primeiro passo na evolução. Até chegarmos a amar os nossos inimigos, a primeira coisa que precisamos fazer é exatamente compreendermos os nossos irmãos. Há uma passagem de Humberto de Campos na psicografia de Chico Xavier, intitulada Questão de Justiça, e que ele faz um relato de que um amigo espiritual contou a ele uma história de que um emissário, um grande juiz domiciliado em um planeta bem mais evoluído do que o nosso,
foi encaminhado à Terra para fazer uma análise do nosso, da justiça entre nós, de como havia progredido o direito entre os homens. E ele vinha muito esperançoso porque sabia da vinda do Cristo e de que muitas sociedades, em sua própria constituição, afirmava que aquela constituição era inspirada nos valores cristãos, em que muitos colégios, muitos hospitais, em que as próprias instituições eram intituladas como Nosso Senhor Jesus Cristo. Uma sociedade como essa certamente haveria de ter um processo judicial absolutamente baseado nas condutas e nas lições que o Mestre Nazareno nos trouxe. E ele veio e em companhia de outros amigos espirituais, chegou exatamente num tribunal. E naquele tribunal estava sendo julgado um homem porque tinha cometido roubo. E aquela entidade bem mais avançada espiritualmente se aproximou, se acercou daquele homem, tinha um pouco mais de 40 anos, e ele pensava, pedia perdão a Deus. Ele sabia que tinha cometido um roubo, mas ele via a sua situação de desespero, porque ele tinha ficado desempregado, trabalhava numa fazenda, numa atividade agrícola, e tinha sido despedido e não encontrou mais emprego. Ninguém queria empregar um homem de mais de 40 anos, que naquela época se imaginava já uma pessoa velha para o trabalho, e ele não encontrava. A sua mulher estava doente, os seus filhos passando fome, e ele, diante daquela situação, caiu. E, portanto, cometeu aquele roubo, subtraiu alguns alimentos e chegou ali aquela situação do julgamento. Certamente aquele instrutor espiritual olhou aquela situação e disse: o quanto vale essa situação desse homem que está se mostrando absolutamente arrependido? A nossa legislação dessa sociedade, baseada nos valores do Cristo, certamente irão edificar, recuperar esse homem, porque ele tem muito ainda a realizar por essa sociedade. Mas qual foi a sua surpresa quando foi estabelecido o veredito de 20 anos de prisão para aquele homem? E ele ficou absolutamente espantado, se acercou daquele homem em desespero e, falando de forma telepática, o acalmava e disse aos colegas espirituais que iria se dirigir ao governante daquele estado, exatamente para intuí-lo para agir sobre aquelas situações. E ele vai e se dirige àquele palácio de governo, onde estava ocorrendo exatamente uma reunião de homenagem, portanto, de concessão de uma medalha. E tal surpresa ele ficou quando ele observou naquele cenário que quem estava sendo homenageado era exatamente um general, um agente militar, que tinha sido responsáveis por muitas mortes, por genocídios, que tinha praticado a rapina, que tinha enriquecido com base exatamente na rapina daqueles a quem ele tinha provocado violências. E aquele absoluto espanto daquele homem em ver que muitas entidades espirituais que ali estavam presentes, que tinham sido vitimadas por aquele homem, o acusavam e faziam, portanto, todas as acusações àquele militar. E ele disse: mas que sociedade é essa que pune aquele homem que cometeu um delito, certamente, mas que estava arrependido e tinha sido condenado por 20 anos e que faz uma homenagem a alguém que provocou tantas desditas e tantas misérias e tanta violência? Essa sociedade, a sociedade humana que ele tinha verificado. E ele ficou absolutamente decepcionado, ele se despediu das entidades espirituais daqui da Terra e voltou ao seu plano. E aí Humberto de Campos pergunta ao seu amigo: mas afinal de contas nunca mais se soube desse emissário que veio aqui fazer a avaliação, que tipo de avaliação ele fez? Ele disse: não, recebemos resposta sim. Os emissários do alto, de onde ele morava, nos encaminhou uma curta resposta.
de que eles estavam esperando passar 500 anos para poder dar alguma resposta, avaliação sobre a justiça dos homens. Então, de fato, ao avaliarmos a nossa evolução no campo da justiça, certamente que temos muito a comemorar no avanço, mas há muitos aspectos que ainda precisamos percorrer em desenvolvimento para que possamos alcançar, não é, a dimensão de incorporação da justiça divina entre nós, particularmente no campo penal. E desta forma, considerando esses elementos, teríamos que avaliar o papel do Espiritismo. Ainda nesse capítulo terceiro, Kardec faz uma avaliação do papel do Espiritismo no desenvolvimento e no progresso humano. O Espiritismo certamente é passagem necessária, obrigatória, de todo esse desenvolvimento humano, porque ele vem descortinar muito do que tinha sido ensinado pelo Cristo, ainda de forma simbólica, através de parábolas, e vem nos trazer e nos convocar a uma atitude afirmativa, à prática da caridade, nesse instante, mais do que em outros instantes, a prática da solidariedade, porque é a exigência do momento. Quando incorporamos os valores atribuídos à reencarnação, nós passamos a ter uma conduta que se coaduna com essa percepção da realidade. Porque se temos uma trajetória que perpassa muitas existências, e se a nossa finalidade, afinal de contas, é de buscar a angelitude, que é a nossa destinação final, nós temos que percorrer nas várias encarnações buscando o aperfeiçoamento. E como diz Joana de Ângeles, o nosso momento de conquistar a nossa consciência, a consciência dos valores divinos em nós, é hoje, é no presente. Porque nós sabemos que tudo o que fizermos nessa existência de negativo, que obstacule o nosso desenvolvimento, será exatamente o tamanho dos desafios que teremos que realizar na próxima existência. Então, essa convocação para que tenhamos uma postura ética na nossa existência e que busquemos nos instruir, trazer valores e incorporar através do estudo e da educação, para exatamente formalizar essa consciência do plano divino em nós e do plano de desenvolvimento da sociedade que depende de cada um de nós, nós só o teremos de fato se incorporarmos nessa ideia, a ideia da reencarnação. E tal sorte também que Joana de Ângeles, ao analisar no livro Momentos de Consciência, a reencarnação e a consciência, ela vai nos colocar que essa conquista lúcida da consciência é o caminho necessário para que possamos trilhar uma trajetória do progresso espiritual que nos afirme em relação à conquista dos valores divinos. A consciência da reencarnação, portanto, quando admitimos na nossa própria conduta, ela nos encaminha para uma ideia de que através do amor e do bem, nós estamos nos aproximando do Cristo e das suas leis do amor. Em O Livro dos Espíritos, na questão 170, encontramos o seguinte diálogo. O que fica sendo espírito depois da sua última encarnação? Espírito bem-aventurado, puro espírito. E Joana de Ângeles afirma que para esse desiderato final, a consciência da reencarnação é indispensável. Portanto, meus amigos, estamos convidados a trazer a todos os nossos irmãos nessa jornada que atualmente realizamos, trazermos a cada um deles os valores da consolação espírita, porque temos nessa existência a possibilidade de avançarmos na conquista de valores. E porque temos, exatamente, ao fim das várias trajetórias, a luz divina e a purificação de nós mesmos, porque seremos anjos, afinal de contas, esse é o nosso destino, essa luz que ali está à frente é que nos convida a dar passos mais largos, a entendermos esse momento de transição de valores na sociedade e o papel que um espírita, com a consciência do dever que a reencarnação nos impõe, pode ajudar e contribuir para o progresso existencial de toda a sociedade.
Queridos irmãos, que a luz divina do Cristo faça morada no coração de todos nós.

Lafayette, muito romântico. Toquinho, Vinícius e Marília Medalha, tarde em Itapuã. Alex Bollard, Atlantis. Frank Purcell, Sugar Baby Love. Ray Cunniff, Memories Are Made Of.

Graças a Deus por esse belo hino e que estamos aí dando início ao nosso programa de cada quarta-feira, Voz de Missão Semeando a Bíblia, programa esse que vai ao ar todas as quartas, das 13 às 14 horas aqui na RCC, 87.5 FM, a Rádio Comunitária de São Sebastião do Caí. Hoje estamos dia 15 de julho de 2026, mais uma vez, nós temos conduzido o Senhor até aqui, onde ocupamos esse microfone, levamos ao ar esse belo programa, e que Deus abençoe, Deus te alcance aí nesta tarde. Temos aí nos controles Tec Tarciso, e estamos aí num dia maravilhoso, lindo, né? Aquecendo, e previsão de chuva aí, e vamos ver, esperar em Deus aí, ver o que é que Deus vai mandar para nós aí, né? Mas graças a Deus está muito lindo o dia e eu agradeço a Deus por estarmos aqui mais uma vez, levando ao ar este programa, levando até você a palavra de Deus através do louvor e também da Bíblia Sagrada. Um abração aos nossos irmãos aí do Bairro Quilombo, estão nos ouvindo aí, mando um abraço a eles. Também aí Passo da Taquara, pastor Adelino. Sabe que está nos ouvindo, com certeza você está por aí, está nos ouvindo. Também para a família, Malete, Deus abençoe a todos vocês, em nome de Jesus. Também ali, São Martinho, um abraço aos nossos irmãos aí de São Martinho, Capela Santana. Também Montenegro, estão nos ouvindo aí, um abraço para vocês. Temos pessoas nos ouvindo aqui no centro, um abraço para todos vocês que estão nos ouvindo aí, estão aí sintonizado com nós. Também Vila Rica, um abração aos nossos irmãos aí que estão aí com nós. E também aí Loteamento Popular, Rio Branco, Nova Rio Branco. Um abração a todos vocês. Também um abraço para a Cláudia ali em Canoas, né? Santa Rita. Um abraço, Cláudia, família, o esposo. Deus abençoe a todos vocês. Vamos aí depressa ali para Santa Catarina. Nossos irmãos ali que estão aí nos dando aí um grande apoio ali também. Nossos irmãos catarinenses, vamos começando ali Pelotas, irmã Carmen. Um abraço, irmã Carmen, aí para o Marcos, irmã Maria Ézia, toda a família, a todos que nos estão ouvindo aí em Pelotas, né? Deus abençoe os irmãos ali para lá, Isa Maria.

né? Também para o Sércio. Um abraço, Sérgio, aí para a Terezinha, a Graziele, a Letícia. A Letícia não participou mais com nós, né? E que Deus abençoe a todos vocês aí, a gurizada, tudo. Também a irmã Zilda. Estou deixando um abraço aí para a irmã Zilda. Algum dia ela pode nos ouvir. Eu deixo no ar aí um abração para ela. É, que Deus abençoe o Vardir, a família toda aí, né? Deixo meu abraço a todos vocês, lajano aí, catarinense. Oh, nossa bela cidade de Lages aí, né? Também, Mana, um abraço para a Mana aí, para o Cid. Ô, Cid, um abraço, Cid. Estou com saudade de você, rapaz. Me lembro de você todo dia aí, viu? Deus abençoe vocês, a família toda aí. Um abraço para a Neuza. Ô, Neuza, um abração aí para você. Um abraço para o esposo aí. Estão nos ouvindo aí. Um abração para vocês. Também para o Célio ali, Parmeira. Ô, Célio, um abraço para o Célio aí, para a esposa. Está nos ouvindo com certeza ali. E Deus abençoe eles ali. Poço Redondo, Adair. Um abraço, Adair, que está sempre com nós aí, né? Um abração para o Adair aí, para o Arceli. Também aí para a Irma, Rio do Sul. Um abraço, Irma. Deus abençoe. Também para a Lete. Deus abençoe a todos vocês aí. Alô, Santo Amaro. Mão Érico. Um abraço para o Mão Érico aí. Irmã Maura. Também a Salete. Um abração para vocês aí em Santo Amaro. A toda a família aí. Deus abençoe. Né? A família nem conheço mesmo. Nem eles, a Cerveja, nem conheço mais, né? Tanto tempo que a gente não se encontra, mas estamos se encontrando aí através do programa. Um abraço para a Salete ali em Palhoça, está trabalhando de noite, ela chega e vai nos ouvir, com certeza. Deus abençoe a todos vocês que estão com nós. A Fátima ali, Curitiba. É, a Fátima está meio adventada ali, né? Uma dor de perna, ali na perna. Não sei como é que está. Um abração, estamos orando aí, que Deus dê muita vitória aí, muita saúde, viu? Deus abençoe. Vamos aí ouvir o segundo louvor, oferecendo aí a todos vocês que estão com nós. Um abraço para o Paulo, ali na Feliz, também para o Antônio Bom Princípio, o Eliseu que esteve com nós ontem, né? Da graça hoje de novo, Eliseu. Um abraço para o Eliseu aí, para a irmã Andréia, para a Jéssica, também para a Júlia. Um abração aí a todos vocês, em nome de Jesus.

0: Graças a Deus por esse belo hino que ouvimos, oferecendo a todos que estão com nós aí. Um abraço aí, missionário irmão Diego, né? Um abração a ele, Deus abençoe ele, a esposa, a todos que nos ouvem aí no Rincão do Cascalho, aí no Portão. Um abração aí para todos vocês aí nesta tarde. Temos pedido, Tarcísio?
1: Não.
0: Não? Muito bem, então. Vamos aí já ouvir a mensagem, então. Da palavra pelo pastor Jorge, né? Que deixamos aí armazenado aí para hoje. E vamos ouvir então a mensagem da palavra de Deus para o pastor Jorge, ele de Moçambique, África. Vamos ouvir aí em nome de Jesus.
2: Paz e graça, meus amados irmãos. Que a graça do Senhor Jesus seja com todos e que Deus abençoe a vida de cada um. No nome do nosso Senhor Jesus Cristo. Meus amados irmãos, eu quero compartilhar a palavra do Senhor escrita na carta do apóstolo Paulo ao povo de Filipo, Filipenses 4, no seu verso 13. É claro que este é um texto que muitos conhecem. Muitos têm citado, não é? Têm citado, e é um texto muito, muito impactante, muito importante. Então, assim diz a palavra do Senhor em Filipenses 4, no seu verso 13: posso todas as coisas naquele que me fortalece. Esta foi a declaração do apóstolo Paulo. Nós temos que entender, amados irmãos, que muita gente usa este versículo como se fosse uma promessa de que podemos alcançar qualquer coisa que desejamos. Mas nós temos que notar que o apóstolo Paulo de Tarso, amados irmãos, ele escreveu isso em um contexto de dificuldade, prisão e necessidade. Ele escreveu este texto em um momento de muito, muito desafio, é um momento de muita dificuldade e prisão. E muitas das vezes, quando as pessoas estão aprisionadas ou estão em um momento de desafio, de dificuldade, poucas das pessoas têm pronunciado este tipo de mensagem, porque a tristeza bate mais no peito, né? O sofrimento aperta mais, então raramente tem se pronunciado. Mas aqui o apóstolo Paulo, ele nos ensina uma coisa muito interessante, que mesmo ele passando por desafio, mesmo ele estando preso, mesmo ele passando por necessidade, mas ele mesmo disse: posso todas as coisas naquele que me fortalece. E ele estava falando de... o apóstolo Paulo ali, meus amados irmãos, ele não estava falando de um poder humano, mas da força que vem de Cristo em qualquer situação. Ele não estava a dizer, ele não diz somente que posso todas as coisas em si só. Ele vai dizer: posso todas as coisas naquele que me fortalece. E nós temos que notar que a força não vem de nós. A força, ela não vem de nós, mas sim, ela vem de Cristo Jesus, ela vem de Deus. Paulo, e nós temos que entender que Paulo, ele reconhece a sua limitação e ele não diz que eu posso tudo sozinho. Ele não diz que eu posso tudo sozinho pela minha força, pela minha esperteza, pela minha inteligência ou por muito mais. Ele diz que posso todas as coisas naquele que me fortalece. Posso todas as coisas naquele que me fortalece. Então, ele entra numa esfera de dependência no Senhor. Ele entra numa esfera de dependência no Senhor. Ele aplica a sua força no Senhor. Ele aplica de tudo quanto ele sabe, de tudo quanto ele tem, mas somente no Senhor. Por isso que ele vai dizer que tudo posso naquele que me fortalece. Significa que a força do apóstolo Paulo vinha de Deus. E é isso que acontece nos dias de hoje. É isso que acontece aqui para todo crente. A nossa força, ela vem de um Deus ela vem de um Deus poderoso, ela vem de um Deus santo, ela vem de um Deus que nunca perde as suas batalhas. Por isso que Paulo vai depositar a sua confiança no Senhor. E nós temos que prestar muita atenção que na nossa vida nós temos que depositar toda a nossa confiança no Senhor. Não depende da nossa força, não depende da nossa esperteza. Amém? Por quê? Porque muitas das vezes nós temos que entender que o ser humano, ele é fraco. Lá em Jeremias, capítulo 17, no seu verso 5, nós vamos entender isso, que o ser humano, ele é muito fraco. Ele não tem total força, ele é totalmente dependente do Senhor. Nossa força, ela é limitada. Dependemos totalmente de Deus. Nós dependemos totalmente, não temos nada que é nosso. Não temos nada que nós possamos fazer sem entrar na dependência do Senhor. E nós temos que entender que quem confia em si mesmo, falha. Mas quem depende de Deus, permanece firme. Todo ser humano que tenta caminhar sozinho, que tenta fazer os seus planos sem a orientação de Deus, que tenta fazer os seus projetos sem a orientação de Deus, os seus projetos, por mais que em algum momento possam dar certo, mas vão entrar em uma falha. Por quê? Porque não colocamos Deus no centro das nossas atenções, no centro dos nossos objetivos, no centro dos nossos planos. Não colocamos Deus, não colocamos Deus no centro de tudo aquilo que nós queremos. Hein? Posso todas as coisas, enfrentar qualquer situação. Hein? Enfrentar, por mais que nós possamos enfrentar qualquer situação, mas nós podemos todas as coisas naquele que nos fortalece. E o apóstolo Paulo, ele mostra que estava falando de ter abundância ou passar necessidade, estar alegre ou sofrer, estar livre ou preso. Posso todas as coisas naquele que me fortalece. Ou seja, tudo posso significa, meus amados irmãos, suportar dificuldades, permanecer fiel, viver contente em qualquer circunstância. É assim como deve ser. Tudo posso, mesmo estando doente, tudo posso naquele que me fortalece. Mesmo tendo abundância, tudo posso naquele que me fortalece. Mesmo tendo pouco, tudo posso naquele que me fortalece. Mesmo estando enfermo, tudo posso naquele que me fortalece. Estando de saúde, tudo posso naquele que me fortalece. Né? Passando fome, tudo posso naquele que me fortalece. Passando necessidades, tudo posso naquele que me fortalece. Porque é Deus que nos sustenta, é Deus que nos dá a vida, é Deus que nos dá tudo o que nós necessitamos. Não é sobre conquistar tudo, mas sobre suportar tudo em Cristo Jesus. É sobre suportar tudo em Cristo Jesus. E, meus amados, nós temos que entender que Cristo é a fonte da nossa força. Não tem como. Cristo é a força. É tudo que nós precisamos na nossa vida. É a fonte da nossa força. É a fonte das nossas energias. É a força de tudo quanto nós possuímos. A força de um cristão vem de um relacionamento com Cristo. Isso nós vamos entender, meus amados irmãos, lá em João 15, no seu verso 5. Sem mim nada podeis fazer, afirma Jesus Cristo. Que sem Cristo nós nada podemos fazer. Nós nada podemos fazer. Ele vai dizer que sem mim nada. Nada nós podemos fazer sem Cristo. Nada nós podemos fazer. E também nós vamos entender isso em Isaías 40, no seu verso 29. Ele fortalece o cansado. Por mais que você esteja cansado, por mais que você esteja tão desesperado, tão angustiado, Ele te concede força. O Senhor nos concede força quando nós estamos nos momentos mais abatidos da vida, nos momentos mais tristes da vida, nos momentos mais difíceis da vida. Ele nos fortalece, Ele nos dá aquela força de podermos continuar servindo a Ele. servindo a Ele. Quando nós estamos fracos, Ele nos sustenta, o Senhor nos sustenta. A todos os momentos em que nós nos sentimos fracos, nos sentimos abatidos, nos sentimos derrotados, Ele sempre e sempre nos sustenta, porque Ele é um Deus que está presente em qualquer circunstância da vida daquele que crê nele. Quanto mais nós nos aproximamos de Cristo, mais fortes espiritualmente nós nos tornamos. E nós temos que entender que quanto mais nós nos separamos de Cristo, nós perdemos a força. E nós ficamos cada vez mais fracos espiritualmente. Quanto mais nós estamos próximo dEle, nós crescemos no mundo espiritual. Quanto mais próximo nós estamos dEle, nós crescemos na nossa maturidade espiritual. Mas quanto mais nós nos afastamos dEle, perdemos as forças, perdemos a espiritualidade. A força de Deus nos mantém firmes. A força de Deus nos mantém firmes. Mesmo em meio a lutas, perseguições, problemas familiares, desafios, como no ministério, a força do Senhor, ela mantemos firme para nós podermos prosseguir a seguir neste caminho tão maravilhoso, para podermos continuar a caminhar de maneira sábia, de maneira honesta diante da presença do Senhor. Deus nos capacita, Deus nos capacita a não desistir. Paulo suportou prisões, perseguições, e ainda assim permaneceu firme. E ainda muito mais, ele vai dizer: tudo posso naquele que me fortalece. A força de Deus não evita problemas, mas nos sustenta dentro delas. Tem certas pessoas que dizem: não, porque Deus, eu não terei problema. Entendam que Cristo, quando no seu evangelho, ele diz assim, ele diz que: eu digo isso para que no mundo vocês tenham paz. Vocês terão aflições. Entenda que o fato de nós sermos cristãos não significa que não teremos momentos de problemas. Mas o importante é que nós sabemos que quando nós estamos em meio ao problema, nós sabemos aonde recorrer. É diferente daqueles que não têm Cristo, porque aqueles que não têm Cristo, eles recorrem a instâncias que não agradam a Deus. Mas quanto a nós que cremos em Cristo Jesus, nós sabemos que quando nós temos nossos problemas, nós nos recorremos a Ele e Ele resolve os nossos problemas. Em nome de Jesus Cristo. Então, meus amados irmãos, tudo posso naquele que me fortalece. Nós temos que entender que não é uma frase de conquista pessoal, mas uma declaração de dependência total de Cristo. É uma declaração de dependência total. Nós dependemos de Deus. Tudo posso naquele que me fortalece. Quem nos fortalece? Cristo Jesus. A nossa força, ela vem de um Deus forte. Ela vem de um Deus poderoso. Em nome de Jesus Cristo de Nazaré. Com Cristo, meus amados irmãos, você pode suportar, você pode permanecer firme, você pode vencer espiritualmente. Só com Cristo. Só com Cristo. Imagina só, vai ver ali meio a tempestade, onde os discípulos, eles tentaram remar da esquerda, remar à direita, mas a tempestade era maior. Mas quando eles gritaram o nome de Jesus Cristo, e Cristo Jesus acordou de onde ele estava, e ele apaziguou a tempestade. Então significa que no meio da tempestade, tem lá Jesus Cristo para poder apaziguar a tempestade. Não significa que nós não teremos tempestades, não teremos desafios, não teremos problemas, mas é bom entender que em meio às dificuldades, em meio à tempestade, em meio aos desafios, o nosso Senhor Jesus Cristo está lá para poder nos dar apoio, para poder nos fortalecer, para poder nos fortalecer em todo tipo de problema que nós pudermos ir.
0: Obrigado, Pastor Jorge, de Moçambique, com essa linda mensagem que deixou para nós nesta tarde. Nós podíamos colocar assim: eu estava me alimentando dessa mensagem aí, a fragilidade do homem sem Deus. O homem, por mais possante que seja, mais forte que seja, ele é frágil, ele é limitado. A força só vem de Deus para nós vencer a batalha. Sem Deus nós somos vencidos sempre. E eu vou provar aqui, aproveitando aí este gancho aí que deixou essa bela mensagem para nós. Jesus, quando estava com os discípulos, era o apoio dos discípulos. Mas quando Jesus subiu para o Pai de volta, os discípulos se apavoraram, ficaram tristes. Jesus viu que eles se abalaram com a saída dele. Mas Jesus fez uma promessa: olha, vocês não fiquem tristes. Não fiquem tristes. Eu vou para o Pai, mas vou rogar ao Pai para mandar o Espírito Santo para ficar com vocês. Viu, irmãos? Deus, Jesus, ao andar na terra, ele viu a fragilidade do ser humano sem ele. E eu vou dizer para vocês. Um dia Jesus disse aos discípulos, está lá no livro de Mateus, verso 16, 18. Esta noite vocês vão me abandonar e vão me deixar só. Pode ver que é a continuação aí do que vemos a fragilidade do ser humano. Diante do discípulos que ali estavam, se levanta Pedro, sempre saindo na frente. Já para a Bíblia, Pedro sempre saiu na frente, né? Ele disse, Pedro, assim, diz, olha, ainda que todos te abandonem, meu Deus, eu vou contigo até a morte. Meu Deus, que palavra farsa, né? Pedro falou ali, confiando na sua estrutura. Pedro era um homem de uma estrutura forte, né? E ele confiou no braço que tinha. Mas não é isso, irmão. Por mais que o homem seja um possante, seja de uma estrutura bem elevada, ele é frágil, ele não vence sozinho. Pois Jesus disse para Pedro, diz, olha Pedro, antes que o galo cante, você vai me negar três vezes, dizendo que não me conhece. Meu Deus, só veja as promessas falha muitas vezes do homem, sem a presença de Deus na vida. Jesus não estava mais com eles. Não tinha mais o que fazer, mas o Espírito Santo, Pedro estava completamente confiando na sua postura. Na sua postura. E Jesus viu tudo. Viu tudo. Que ele era completamente uma estrutura sem força, estrutura sem força. Ele não ia vencer, Jesus viu tudo. E disse, olha, essa palavra tua aí vai falhar agora mesmo. Antes que o galo cante, você vai me negar três vezes dizendo que não me conhece. Pedro, não, o homem que confia em si, ele sempre vai perdendo. Meu Deus, essa mensagem é muito linda. É muito especial para nós nesta tarde. Parabéns, irmão Jorge. O homem sem Deus é um vulto, é uma folha seca andando pelas ruas, um vivo morto. Ele não aguenta, ele não resiste, porque somos frágeis e somos limitados. Pedro confiou na sua força e deu uma palavra errada ali, que não ia cumprir, como não cumpriu. Jesus viu tudo. Prenderam Jesus, levaram lá diante o sumo sacerdote para ser julgado. A Bíblia diz que Pedro acompanhou Jesus de longe. Já começou a falhar. É? O homem vazio, irmãos, é uma tristeza. Quando estamos vazios, nós cedemos a qualquer coisa, viu? Nós precisamos estar estruturados no Espírito Santo, na pessoa de Jesus, que nos estrutura para vencer a batalha. Pedro seguiu Jesus de longe. Quando chegou na entrada do pátio lá, tinha ali, com certeza era frio, a temperatura tinha caído muito. Jesus, recolheram Jesus lá para dentro e Pedro chegou e deu com aquela fogueira ali, veja bem, e já abraçou a fogueira ali, abraçou fogo ali, muito frio, e ficou ali só na expectativa. E Jesus olhando, onde estava Jesus, ele enxergava Pedro. Pedro estava, de repente, veio ali um guarda e disse, olha, você andou com esse homem aí, você andou com ele. Pedro já começou a negar, viu? Quanto a pessoa nega Jesus, é facilmente, se ele está vazio, está sem a presença de Deus. Pedro diz, olha, eu não conheço, eu não sei, eu não andei com ele. Passou, veio outro e disse, olha, você andou com ele. A tua fala te denuncia que você andou com esse homem. Ele diz, olha, eu conjuro que não conheço esse homem. Já viu, irmão? Já viu como as coisas dão tudo negativo aí? O homem vazio? O homem sem a presença de Deus é vazio e fraco? Pedro disse, diz, não conheço, conjuro que não conheço ele. De repente veio o terceiro e Pedro negou a terceira vez. O que é que Jesus tinha dito antes para eles? Olha, antes que o galo cante, você vai me negar três vezes, dizendo que não me conhece. Quando Pedro nega a terceira vez, conjurando que não conhecia Jesus, nunca tinha andado com ele, o galo cantou. Meu Deus! Quando Pedro viu o galo cantando, ele lembrou de tudo. Oh, aleluia! Meu Deus, Jesus está falando com alguém aqui nesta tarde. Pedro, quando viu o galo cantando, baixou a sua cabeça e saiu dali chorando. Aleluia! Arrependido do que tem dado uma palavra a Cristo farsa, palavra que ele não ia cumprir. Assim é nós, irmãos, é nós, é o ser humano. Nós somos frágeis, nós somos limitados, não adianta nós estar sem Jesus, estar vazio do Espírito Santo e dizer, ó, Jesus, eu estou pronto para batalhar, eu faço isso, faço mais aquilo, não fazemos coisa alguma. A primeira barreira que se levantar, irmão, nós já estamos aí negando Jesus, negando, porque o homem é limitado. Nós somos limitados por natureza. Nós não somos resistentes. Sem Jesus nós não vencemos. Uma mensagem que vai ficar gravada dentro do meu coração, essa mensagem de hoje. Essa voz vai ficar soando. Sem Jesus eu não venço e você também não vence, porque somos frágeis. Nossa estrutura é fraca. Ainda que você seja possante, Pedro era possante, Pedro tinha uns músculos velho forte, ele estava aí sempre no remo, sempre no barco, sempre puxando água, muita força naqueles braços, e a Bíblia diz que Pedro era bom na espada também, era bom na espada, aleluia, mas a fragilidade humana sem Jesus é muito fraca. Por que que nós vemos hoje, irmãos? Eu não estou julgando a ninguém, não estou me gloriando de ninguém, porque estamos a sujeito, eu também estou sujeito a fracassar. Ninguém pode bater no peito, dizer eu venço e, não, é, e você não venceu. Não, nós estamos sujeitos enquanto estivermos aqui. Temos que vigiar, disse Jesus. E manter sempre a nossa comunhão com Deus. Quantas pessoas, quantos pregadores, quantas pessoas, cantores, hoje estão caídos. Porque a Bíblia diz assim, ó, Deus está com nós enquanto estamos com Ele. Se nós se afastar, Deus também se afasta e deixa o homem no ar, vacilando, sem força para vencer. Você vai ver, depois do Pentecoste, Pedro estava vazio, estava só na carne, só confiando no braço, na estrutura, porque não tinha um reforço do Espírito Santo em si. Por isso que Jesus recomenda, não, lá em Efésios, capítulo 5, 18, não embriagueis com vinho aonde há contendo de vacidão, mas enchei vós do Espírito Santo. É a nossa garantia, a nossa força, é a nossa certeza de vencermos a nossa batalha. Se você vê depois do Pentecoste, Pedro foi revestido pelo Espírito Santo, depois estava Pedro no meio das autoridades lá, mas não era mais o Pedro carnal, era um Pedro espiritual. E ele diz, olha, não fale mais em nome de Jesus. Pedro disse, já importa obedecer a Deus do que o homem. Aí não era mais o Pedro carnal, era um Pedro espiritual. Deus abençoe vocês aí em nome de Jesus nesta tarde. Obrigado, pastor Jorge, por essa linda mensagem. Estamos aí na quarta-feira, porque nos outros dias estamos aí quase sempre lotado, mas na quarta-feira estamos aí, pastor Jorge, aguardando o dia que puder mandar uma mensagem para nós aí, para nós fortalecermos, né? Deus abençoe. Vamos dar uma olhada na audiência, como é que estamos, Tarcísio? Eu acho que não sei como é que estamos hoje aí. Vamos ver, depois estaremos dando continuidade aqui em nome de Jesus. Deus abençoe aí todos vocês que estão com nós aí, nós honrando aí com a vossa companhia. Nós precisamos de apoio, de vocês, né?
1: 7.812.
0: Meu Jesus do céu! 7.812 pessoas. Oh, aleluia! Glória a Deus! Estamos Rio Grande do Sul, começar aqui, nosso. Santa Catarina, Rio de Janeiro, São Paulo, Sergipe, Tocantins, Paraná, Mato Grosso do Sul, Paraíba, Bahia, Roraima e Distrito Federal. Meu Deus! Fora do Brasil, Roma, México, Argentina, Inglaterra, Japão, Panamá, Uruguai, e na África, Moçambique. Um abração aí, irmãos. Meu Deus. O senhor não sabe quanto me fortalece, irmão. Estamos quase 8 mil pessoas, né? Uhum. Quase 8 mil pessoas com nós. Eita, Amanda. Ei, aleluia. Deus está acrescentando, está ampliando cada dia o nosso árvore, irmão. É o nosso desejo de te alcançar. Nós fortalecermos junto. Porque aqui nós mandamos na simplicidade, mas andamos na sinceridade e queremos que você receba aí, meu Deus, que Deus abençoe aí a todos vocês com nós aí nesta tarde, em nome de Jesus. Que Deus te alcance de uma maneira especial, é o meu ar. Você está lutando, não lute sozinho, não lute sozinho. O homem lutar sozinho, nós vimos essa mensagem aí, que foi aí uma mensagem para ficar gravada, né? O homem sem Deus não é nada. Então, pastor Jorge, essa mensagem aí atingiu 7.812 pessoas. 7.812 pessoas. Deus abençoe aí a todos vocês. Um abraço a todos vocês que estão com nós aí. Vamos no louvor agora, Tarcísio? Pedir não temos, né? Então, é contigo aí, vamos ouvir louvor. Hã? Dá uma olhada aí se tem pedido, se não tem, vamos, largamos louvor aí. Mano, eu vou voltar para casa voando até, viu? eu venho com muitas vezes dificuldade aqui, pago um preço para estar aqui, mas quando vejo esse povão com nós aí, não, eu vou dizer uma coisa, que é o meu alimento para mim é uma força ver esse povo escutando o programa na nossa simplicidade, né? Eu não estou aqui falando em placa de igreja, não estou falando em teologia, não estou falando em curso, eu não estou falando nada disso, estou falando que Jesus tem que estar na vida do homem e da mulher para que nós possamos vencer. Foi a mensagem que ouvimos. A nossa estrutura é fraca, viu? Vamos lá então, Tarcísio, largue um hinão dos teus aí.

Graças a Deus, esse hino aí foi colocado aí para complementar o que nós estávamos falando. O homem sem Deus não é nada, irmão. Meu Deus, o tempo está chegando. Oh, se eu pudesse entrar na tua mente, no teu coração, e levar esta palavra para que você creia o que está para vir aí. E é só Deus para livrar. É uma promessa de Deus. Daniel capítulo 12. Deus deixou uma promessa ali. Deus livrará o seu povo. Irmão, nós temos aí com previsão de muita chuva, viu? Muita chuva. É só Jesus na causa, né? Mas é Ele que comanda. Como o Tarcísio estava dizendo aí, né? É Deus que comanda as coisas, mas a previsão aqui, Deus deixou também para o homem entender, né? Jesus falou, você sabe quando chove, quando vai chover, quando não vai, né? Isso foi Deus que deu para o homem, mas Deus tranca também, Deus seja o homem mentiroso, mas Deus permanece verdadeiro. Mas a previsão para muita chuva aí, viu? Esse calor que está vindo aí, é para ir para 32, 33 graus aqui, eu acho, né, Tarcísio? Misericórdia, né? E atrás disso aí vai vir muita coisa aí, viu? Mas Deus que guarde e que não atinja aí, que não venha trazer transtorno para ninguém, irmão. Ninguém quer sofrer o que já passamos nessas enchentes aí que deu aí há 2 anos atrás. Misericórdia, né? Graças a Deus que aqui, na nossa região aqui de São Sebastião do Caí, ninguém perdeu a vida, né? Mas o que aconteceu aí foi muito sério. E o que nós não queremos para ninguém isso, né? Não queremos para ninguém que Deus poupe, que Deus retorne para o oceano, para lá, onde não venha fazer dano a ninguém, e que Deus tenha misericórdia, né? Não só do Rio Grande do Sul, mas de toda a nossa nação brasileira e fora também, onde está acontecendo esses grandes terremotos e tremor de terra aí, porque isso aí está registrado na Bíblia. Está registrado na Bíblia, irmão. Isso aí não tem. Jesus falou a respeito dos sinais da sua vinda, e você que está me ouvindo, você desperta. Se você está meio parado na fé, irmão, corra, procure uma casa de oração e vá abraçar Jesus. Porque sozinho ninguém vence. Nós ouvimos a mensagem. O homem é frágil. A estrutura do homem é miserável. É fraca. Por isso que precisamos de Jesus com nós. Precisamos de uma presença forte de Deus com nós, que está acima de todas as coisas. Meu Deus, que Deus te desperte nesta tarde. Hoje, irmão, está uma dificuldade. Uma dificuldade, as pessoas não querem mais procurar a igreja, não querem procurar mais estar na casa de oração. Igreja somos nós, na realidade, nós chamamos igreja, mas é um templo, um lugar onde adora a Deus, onde reunimos ali para ter uma comunhão com Deus e um com os outros. Procure a igreja antes que seja tarde demais. Você que está vazio aí, tome cuidado. Tome cuidado, crente, pessoa vazio, ele não ganha batalha. Ele tem que estar estruturado em Jesus, no Espírito Santo, para podermos vencer esta batalha. Irmão, temos aí, dependendo do tempo, mas Deus vai nos dar dia favorável, sexta-feira, um grande culto ali na nossa congregação, na Rua Esperanto. É 795, bairro Quilombo. Tivemos um culto de oração abençoado ontem, né? Tivemos ali reunido, culto das irmãs, ali do circo de oração, muito abençoado, viu? E na sexta-feira temos aí o nosso culto público e você é nosso convidado a estar com nós aí, não perda tempo, viu? Não perda, guarde bem o que está saindo aqui, essa palavra, não perda tempo. Se alicerce em Jesus, porque, olha, o que está para vir aí virá, viu? E não tardará. Então, te desperta, te fortalece, né? No domingo também, 19h30, grande culto ali, e você é o nosso convidado, está com nós aí. Vamos lá, louvor, Tarcísio? Vamos lá, você que precisa ir não aí, vou te dizer, né? Uma benção pura.

0: Graças a Deus. Esse é bom trabalhar junto com o Tarcísio aí, viu? Ele entende tudo, né? Graças a Deus. Deus colocou nós dois aqui, está 7 anos aí junto, para mais 7 anos. Estamos juntos aí. E Deus coloca as pessoas certas aí para trabalharmos junto, né? E o Tarcísio aí, ele sempre está falando aqui, eu desejo de ter um programa à noite. E Deus colocou nós aqui junto para colocarmos 3 programas no ar. Deus abençoe a todos vocês que estão com nós aí. Irmãos, eu fico assim, ó, emocionado de ter a audiência que tenho. Eu estava falando para Deus hoje de manhã, estava ali, a igreja fica bem pertinho de casa, né? Bem pertinho, 70 metros. E a gente não estou aqui colocando no ar porque é um dever meu, é uma necessidade minha, cada um tem as suas necessidades. Eu estou ali todas as manhãs, ali, eu vou ali orar. E estava pedindo a Deus ali para que esteja comigo, né? Esteja comigo. O homem sozinho não vai. As coisas não andam, né? Então precisamos sempre estar pedindo socorro para Deus para que nós possamos continuar na batalha, né? Então, graças a Deus por você que está com nós aí. Eu deixo aqui mais uma vez de todo o meu coração meu agradecimento aí a todos vocês aí, Rio Grande do Sul, tem uma grande audiência, um abração, deixo meu abraço a vocês, Santa Catarina, Paraná, Mato Grosso do Sul, Goiás, Tocantins, Sergipe, Maranhão, aonde está chegando aí, dentro da nossa nação brasileira e fora, nosso irmão lá no Japão, temos irmãos lá no Japão, aí deixo um abração para vocês aí, né? Lá no Japão, Inglaterra, lá em Roma. Estamos por esses lugares aí. Nossos irmãos argentinos aqui, nosso vizinho aqui no Rio Grande do Sul. Um abração para vocês aí. Nossos irmãos aí que estão aí sempre com nós, nossos irmãos aí, né? Que Deus abençoe aí a todos vocês aí nesta tarde. Amanhã estaremos de novo aqui, irmão. A partir de 1 hora estaremos aqui de volta. Temos 3 programas aí, terça, quarta e quinta. E que Deus abençoe a todos vocês. Vocês não sabem o que estão fazendo por mim aí, viu? Irmãos, eu estou aqui, disse para Deus hoje de manhã, eu não tenho nada que me aparecer aqui, nada. Venho aqui na simplicidade, com Deus na minha companhia, o Espírito Santo, e o meu alvo é alcançar você. É que nós juntos aqui recebemos a palavra e os louvores também. Deus abençoe a todos vocês que estão com nós aí, em nome de Jesus. Agradeço. Tá, se dá uma olhadinha, se tem alguém aqui, eu não vou deixar em branco aqui, me ajuda aí.
1: Adelino?
0: Adelino, pastor Adelino está com nós aí. Um abraço a ele. Um abração, pastor Adelino, aí, a família, que Deus abençoe vocês aí, que Deus alcance vocês e fiquem aí todos na paz de nosso Senhor Jesus Cristo, e amanhã estaremos de volta aí, graças a Deus, com essa mesma audiência aí, 7.812 pessoas estiveram com nós, e amanhã Deus vai ampliar mais ainda, né, o que nós queremos. Que Deus abençoe a todos e até amanhã, se Deus quiser, estaremos aqui em nome de Jesus.

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1: 14 horas e 1 minuto.

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2: 14 horas e 58 minutos.

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4: 15 horas e 49 minutos.

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1: 16 horas e 49 minutos.

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1: 17 horas e 51 minutos.

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0: movimentaram o país no dia de hoje.
1: Olá, boa noite.
2: Boa noite para você que nos acompanha em todo o país.
1: Quarta-feira, 15 de julho de 2026.
2: Vamos ao destaque do dia na Voz do Brasil.
1: Vacinação em gestantes.
2: Imunização de grávidas pelo SUS reduziu casos graves de bronquiolite em bebês menores de 6 meses.
1: Os dados são do Ministério da Saúde. Natália Koslick.
3: Até agora, mais de 1.200.000 doses da vacina contra bronquiolite foram aplicadas no país.
2: Você vai ouvir também prova de vida.
1: Quem precisa fazer comprovação no INSS está recebendo aviso do governo federal.
2: Fique atento, a mensagem não solicita dados do cidadão. Márcia Fernandes.
4: Não são enviados links, nem são solicitados dados como CPF ou endereço.
1: E ainda, novas regras de publicidade para bets começam a valer sexta-feira.
2: Está proibida a veiculação de análises sobre eventos esportivos que induz a realização de apostas.
1: Também está vedada a divulgação para crianças e adolescentes. Nazi Brum.
5: Entre as principais regras da portaria publicada no último dia 10, está a divulgação de advertências ao apostador sobre os riscos de apostas online.
2: Hoje, na apresentação da Voz do Brasil, Mariana Jungmann e Luciano Seixas.
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2: A vacinação de gestantes no SUS contra bronquiolite reduziu pela metade os casos graves da doença em bebês.
1: Os dados foram publicados esta semana pelo Ministério da Saúde.
2: Essas e outras vacinas presentes no esquema vacinal das gestantes ajudam a evitar internações e óbitos de mães e de seus bebês.
3: A vacina contra o vírus sincial respiratório, principal causador da bronquiolite, protege o bebê ainda durante a gestação até os primeiros meses de vida. É esse o período em que o risco de complicações respiratórias é maior. A obstetra Michele Egídio explica como funciona o mecanismo de imunização nessa fase da vida.
6: Vai passar anticorpos para a criança, mas não necessariamente ela vai conseguir impedir que a criança não tenha doença, mas vai impedir as formas mais graves, as que exigem internação. Então a criança já vai ter algum tipo de imunidade ao vírus, então vai ter uma doença um pouco mais leve do que normalmente ela teria se a mãe não tivesse se vacinado.
3: Disponível na rede pública desde dezembro, a vacina contra a bronquiolite é indicada a partir da 28ª semana de gestação. Assim que completou o tempo necessário, a técnica de enfermagem Fernanda Larissa da Silva compareceu a uma unidade básica de saúde para garantir sua proteção e de sua bebê.
7: Essencial, tanto para mim quanto para a criança. Não ter que ficar indo direto ao hospital e a saúde dela está íntegra, a minha também.
3: Até agora, mais de 1.200.000 doses da vacina contra a bronquiolite foram aplicadas no país. De acordo com dados publicados essa semana pelo Ministério da Saúde, a vacinação de gestantes no SUS levou à redução de 52% dos casos graves da doença entre bebês com menos de 6 meses. O calendário vacinal de gestantes contém ainda outros imunizantes, como destacou a diretora substituta do Departamento do Programa Nacional de Imunizações, Ana Catarina de Melo Araújo.
8: Nós temos a vacina DPTA, que é a vacina que protege para coqueluche. Ela deve ser realizada a partir da 20ª semana de gestação. A vacina hepatite B, que é uma vacina que nós fazemos desde a infância, mas existem ainda algumas gestantes que não receberam. Então é importante receber a vacina contra a influenza, que ela é anual, e a vacina também da Covid-19. Então são doenças que, quando acometem as grávidas, elas têm um comprometimento importante, levando à internação e óbito.
3: Caso a gestante tenha perdido alguma das doses no tempo recomendado ou tenha quaisquer outras dúvidas, basta procurar a unidade de saúde mais próxima de casa com a caderneta em mãos para verificar sua situação junto aos profissionais de saúde. Reportagem Natália Koslick.
1: E neste mês, a saúde bucal também está em pauta.
2: É o Júlio Neon, que alerta para os cuidados diários e prevenção de doenças bucais.
1: O Sistema Único de Saúde oferece atendimento básico e especializado.
9: O Júlio Neon chama a atenção para a importância dos cuidados com a saúde bucal e da prevenção de doenças. Entre as principais recomendações estão escovar os dentes com creme dental fluoretado pelo menos 3 vezes ao dia, usar fio dental diariamente, reduzir o consumo de alimentos com alto teor de açúcar, evitar o uso de produtos derivados do tabaco e moderar o consumo de bebidas alcoólicas. Também é indicado procurar atendimento odontológico sempre que houver sinais, como dor persistente, feridas na boca que não cicatrizam, sangramento nas gengivas ou dificuldade para mastigar. Pessoas que utilizam próteses dentárias devem manter a higienização adequada e realizar acompanhamento periódico. Quem precisar de atendimento odontológico pelo SUS deve procurar a unidade básica de saúde mais próxima de casa. Quando necessário, o paciente será encaminhado para atendimento especializado, conforme a organização da rede de saúde do município. Graziela Mendonça, para a Voz do Brasil.
2: Você já ouviu falar em soroterapia? A técnica consiste na aplicação de vitaminas e outras substâncias diretamente na veia de pessoas saudáveis.
1: E é usada em casos de desidratação ou em casos em que a pessoa não consegue receber nutrientes pela alimentação.
2: Mas tem gente buscando tratamento para aumentar a energia e até rejuvenescimento.
1: Cuidado com essas promessas milagrosas de detox ou imunidade instantânea que aparecem na internet.
2: A Anvisa alerta, nenhuma evidência científica comprova esses benefícios.
10: A Agência Nacional de Vigilância Sanitária, Anvisa, alerta que a soroterapia não substitui tratamentos médicos nem oferece benefícios comprovados para aumentar a imunidade, rejuvenescer, promover desintoxicação ou melhorar o bem-estar de pessoas saudáveis. O procedimento só deve ser realizado em casos com indicação clínica e sob orientação de profissional habilitado. A soroterapia consiste na aplicação de vitaminas, nutrientes e outras substâncias diretamente na veia. Segundo a Anvisa, esse tipo de tratamento é indicado apenas em situações específicas, como pacientes desidratados, internados ou que não conseguem receber nutrientes pela alimentação. A agência também chama a atenção para os riscos do excesso de vitaminas, que pode provocar náuseas, vômitos, dores de cabeça e alterações no funcionamento do fígado e dos rins. A Anvisa esclarece que não existe cosmético injetável. Produtos aplicados por injeção devem ser aprovados como medicamentos ou dispositivos médicos. Claudimário Carvalho, para a Voz do Brasil.
1: Social vai realizar atendimentos em todo o país nesse fim de semana.
2: O serviço será destinado à realização de perícias médicas e avaliações sociais, etapas obrigatórias para concessão de benefícios.
1: Ao todo, são 20.900 vagas em todo o país.
2: Para ser atendido, o cidadão precisa agendar pelo site ou aplicativo Meu INSS ou por ligação para a central 135.
1: Mais informações em gov.br/INSS.
2: Vamos falar agora de um dos serviços do INSS, a prova de vida.
1: Ela é feita de forma automática por meio de informações das bases governamentais.
2: Mas os beneficiários que não foram identificados estão sendo informados por meio de mensagens de WhatsApp enviadas diretamente pelo governo federal, que precisam fazer a comprovação de vida.
1: E um aviso importante: o Instituto não envia mensagens solicitando CPF, telefone, reconhecimento facial ou qualquer outro dado pessoal para a realização da prova de vida.
11: A prova de vida do INSS é um procedimento para confirmar que o beneficiário de aposentadoria, pensão ou outro benefício continua vivo. Com isso, são evitados pagamentos indevidos. Hoje em dia, a prova de vida é feita de forma automática, cruzando a base de dados. Mas se o beneficiário não for identificado nesse cruzamento, ele é avisado que deve fazer a prova de vida por meio de mensagem de WhatsApp. A autenticidade da informação é garantida por um selo azul de conta verificada. O banco que paga o benefício também envia notificação pelo aplicativo ou pelo extrato bancário, mas é preciso ter atenção. A mensagem enviada apenas comunica da necessidade da realização da comprovação de vida. Não são enviados links, nem são solicitados dados como são enviados links, nem são solicitados dados como CPF ou endereço. Como ressalta

0: documento oficial com foto. Não é preciso ir numa agência do INSS. Em caso de dúvida, procure os canais oficiais no telefone 135 ou pelo site meu.inss.gov.br. Reportagem Márcia Fernandes.
1: Começou hoje o pagamento do sexto lote do abono salarial.
2: Saiba quem tem direito e como consultar o benefício.
3: Cerca de 4,3 milhões de trabalhadores podem receber, a partir desta quarta-feira, 15 de julho, o sexto lote do abono salarial referente ao ano base de 2024. O valor do benefício varia de R$ 136 a R$ 1.621, de acordo com o número de meses trabalhados com a carteira assinada em 2024. Tem direito ao abono quem está inscrito no PIS/PASEP há pelo menos 5 anos, recebeu remuneração média de até R$ 2.766 por mês em 2024, trabalhou com carteira assinada por no mínimo 30 dias no ano base e teve os dados corretamente informados pelo empregador no E-Social. Os trabalhadores podem consultar se têm direito ao benefício, o valor e a forma de pagamento através da carteira de trabalho digital ou no portal gov.br. O valor ficará disponível para saque até 30 de dezembro de 2026. Por decisão judicial, trabalhadores dos municípios mineiros de Juiz de Fora, Ubá e Matias Barbosa também recebem o benefício nesta quarta-feira. Em caso de dúvidas, o atendimento pode ser feito pelo telefone 158, nas Superintendências Regionais do Trabalho e Emprego ou pelos canais oficiais do Ministério do Trabalho e Emprego. Thaís de Araújo, para a Voz do Brasil.
1: O setor de serviços atingiu 1,9% de janeiro a maio deste ano, frente a igual período do ano passado.
2: É o que mostram dados divulgados hoje pelo IBGE.
4: Esse indicador mostra o ritmo de atividades no dia a dia do país, como serviços de transporte, tecnologia, restaurantes e hotéis. Na comparação com maio do ano passado, o crescimento foi de 0,4%. No acumulado de janeiro a maio, na comparação com o mesmo período do ano passado, o resultado mostra um avanço de 1,9%. Nesse mesmo indicador, acumulado de janeiro a maio, o destaque positivo ficou com o setor de informação e comunicação, que subiu 6,2%. Já o acumulado nos últimos 12 meses ficou em 2,6%. E na comparação direta de maio com o mês anterior, o segmento de tecnologia não teve variações, mas outras atividades conseguiram crescer e ajudaram a assegurar o ritmo do setor, como detalha o gerente da pesquisa mensal de serviços, Rodrigo Lobo.
5: No campo positivo, os profissionais administrativos e complementares lideraram os ganhos, impulsionados pela parte de agenciamento de espaços de publicidade, serviços de engenharia e locação de automóveis. O segundo impacto positivo em termos setoriais ficou com os serviços prestados às famílias, que avançaram 0,2%. Impulsionado pela parte de restaurantes.
4: O volume de serviços no Brasil recuou 0,4% em maio, após ter registrado alta de 1,1% em abril. Reportagem Luciana Colares de Holanda.
1: A projeção de crescimento da economia brasileira para este ano se manteve em 2,3%, segundo o novo boletim macrofiscal apresentado hoje pelo Ministério da Fazenda.
2: Dentre os fatores externos que devem contribuir para a projeção estão a retomada dos conflitos entre Estados Unidos e Irã e a instabilidade dos preços do petróleo e a possibilidade de novas pressões sobre a inflação global.
1: A equipe econômica também revisou a expectativa para a inflação deste ano.
2: A estimativa passou de 4,35% para 5,1% em 2026, enquanto a projeção para 2027 foi ajustada de 3,5% para 3,6%.
1: De acordo com o boletim, a principal pressão continua vindo da alta dos alimentos e do setor de serviços.
2: A secretária de Política Econômica, Débora Freire, destaca como a instabilidade no mercado externo impacta a atividade econômica brasileira.
6: Basicamente, continuamos no cenário de desafio global da crise do petróleo, que tem gerado aí impactos generalizados sobre inflação e crescimento. Para o cenário de PIB, estamos mantendo

0: a projeção de crescimento em 2,3%.
1: Estão abertos até amanhã editais da Conab para aquisição de alimentos destinados à população em situação de insegurança alimentar e nutricional.
0: São produtos como açúcar, arroz, café, carne bovina, feijão, fubá, óleo e farinha.
1: Ao todo, serão adquiridas mais de 800 toneladas de alimentos.
0: Esse volume será disposto em cestas, para então ser entregue à população, como explica Ana Rita da Costa Pinto, superintendente de abastecimento social da Companhia Nacional de Abastecimento.
2: Por meio desses editais, a Conab vai receber propostas de organizações da agricultura familiar que tenham interesse em fornecer esses alimentos. Com o recebimento dessas propostas, será possível montar mais de 37 mil cestas de alimentos nas unidades armazenadoras da Conab em Mato Grosso, Mato Grosso do Sul, Rio Grande do Sul, Santa Catarina e Paraná. E também vamos conseguir adquirir cestas já montadas, mais de 21 mil cestas já montadas.
1: As compras serão executadas pela plataforma Contrata Mais Brasil, com resultado previsto ainda para este mês.
0: Que regulamenta a publicidade das casas de apostas online, as bets, entra em vigor no próximo dia 17.
1: Entre as mudanças está a proibição de utilizar estratégias ou análises sobre eventos esportivos para induzir a realização de apostas.
0: Também está vedada qualquer divulgação direcionada a crianças e adolescentes.
1: A fiscalização será feita pela Secretaria Nacional do Consumidor, do Ministério da Justiça e Segurança Pública.
3: A portaria conjunta dos Ministérios da Fazenda e Justiça e Segurança Pública é voltada para os agentes operadores de apostas de cota fixa, ou seja, as casas de aposta online, as chamadas bets. A norma estabelece que a publicidade das bets autorizadas a funcionar no país deve seguir os princípios do jogo responsável. Ficam proibidas a divulgação de prognósticos e a exibição de apostas premiadas que sugiram a obtenção de lucro fácil, bem como a apresentação da aposta como suposta fonte de renda. Como esclarece o secretário nacional de Direitos Digitais, Vitor Oliveira Fernandes.
4: A partir de agora fica claro que são proibidas veiculações publicitárias que induzam os consumidores a apostarem, que emitam palpites técnicos como se o ato de aposta fosse uma ciência ou se houvesse algum tipo de estratégia por trás do ato de apostar. Além disso, também fica vedado qualquer tipo de publicidade direcionada ao público de crianças e adolescentes que não podem ter acesso a esses produtos, já que apostas de cota fixas no Brasil são proibidas, terminantemente proibidas para menores de idade.
3: Antes da publicação de qualquer anúncio, as plataformas de internet deverão verificar se a empresa de aposta é autorizada a funcionar no país. O secretário nacional do consumidor, Ricardo Morishita, afirma que a portaria traz segurança jurídica a todos.
5: É importante porque torna claro aquilo que é ilegal, como a gente pode combatê-la e também a publicidade abusiva e a prática abusiva. É uma forma tanto da gente comunicar melhor, mas ao mesmo tempo trazer mais segurança jurídica.
3: Entre as principais regras da portaria publicada no último dia 10 está a divulgação de advertências ao apostador sobre os riscos de apostas online. As penalidades para as bets que descumprirem as regras incluem multa de até 20% do faturamento da operadora, suspensão das atividades por 180 dias e, em casos de reincidência, a cassação definitiva da licença para operar no Brasil. Reportagem Nazi Brum.
0: Restauração ecológica e produtiva da bacia do Rio Doce em Minas Gerais.
1: Estão abertas até 31 de agosto as inscrições para a seleção de projetos de recuperação ambiental na região, após os danos causados pelo rompimento da barragem do Fundão.
0: Os investimentos são do Banco Nacional de Desenvolvimento Econômico e Social, o BNDES, em parceria com o Ministério do Meio Ambiente e Mudança do Clima.
6: O edital Restaura Rio Doce está recebendo propostas até o fim de agosto. Conduzido pelo BNDES, o Banco Nacional de Desenvolvimento Econômico e Social, em parceria com o Ministério do Meio Ambiente e Mudança do Clima, o edital vai selecionar instituições para executar e coordenar projetos de restauração ecológica e produtiva em 12.500 hectares na região da Bacia do Rio Doce. O objetivo é reparar e compensar danos causados pelo rompimento da barragem de Fundão ocorrido em 2015. 2015, em Mariana, Minas Gerais. Serão destinados ao edital 618 milhões e 750 mil reais do Fundo Rio Doce. O gerente institucional do Fundo Rio Doce no BNDES, Guilherme Tinoco, detalha as ações que deverão ser desenvolvidas pelas instituições selecionadas de acordo com o edital.
7: Ele prevê a implementação de ações integradas de restauração ecológica e produtiva, associadas à recuperação de áreas degradadas, à conservação do solo e da água e ao fortalecimento da cadeia produtiva da restauração na bacia do Rio Doce. A restauração ecológica deverá ser realizada através da recomposição da vegetação nativa. Já a restauração produtiva deve se dar por meio de sistemas sustentáveis que conciliem geração de renda e conservação ambiental.
6: As propostas para o edital Restaura Rio Doce devem ser apresentadas até o dia 31 de agosto. Mais informações estão disponíveis no site bnds.gov.br/restaura-rio-doce. Reportagem André de Barros Lima.
1: Jovens de 16 a 29 anos têm até o dia 20 de julho para se inscrever na plataforma Juventude Solidária.
0: A iniciativa oferece vagas de voluntariado em projetos sociais de diversas áreas e, em alguns casos, prevê apoio financeiro aos participantes.
8: Jovens com idades entre 16 e 29 anos interessados em atuar como voluntários em projetos sociais, fiquem atentos. As inscrições para a plataforma Juventude Solidária estão abertas até o dia 20 de julho. A iniciativa incentiva o trabalho voluntário em projetos que beneficiam comunidades de todo o país, especialmente em regiões mais vulneráveis. As vagas são em áreas como educação, cultura, esporte, saúde, assistência social, segurança alimentar e meio ambiente. Dependendo da vaga e do perfil do participante, pode haver apoio financeiro conforme as regras do edital. Quem fala sobre a ação é a secretária nacional de Juventude, Vitória Genuíno.
9: A gente selecionou 1.000 projetos por todo o país e você pode ter a oportunidade de se engajar numa ação social que está acontecendo no território. E os temas são diversos: saúde, comunicação, tecnologia, cultura, direito à cidade. A oportunidade de você se engajar numa ação e, se tiver uma ideia jovem, pode receber uma ajuda de custo de R$300 durante 6 meses, que é o período do edital. E também todo mundo recebe um certificado de participação que vai te ajudar aí no seu currículo, na sua vida profissional.
8: Para participar, basta acessar o portal Brasil Participativo, entrar na página da plataforma Juventude Solidária e preencher o formulário de inscrição. Jovens de 16 e 17 anos precisam de autorização do responsável legal. Reportagem Luciana Vasconcelos.
1: Atenção, estudantes que participaram do processo seletivo do programa Universidade para Todos, o ProUni.
0: Já está disponível a lista de pré-selecionados na primeira chamada para o segundo semestre de 2026.
1: Os estudantes aprovados devem apresentar documentação diretamente na faculdade escolhida.
0: Nesta chamada, o ProUni ofertou mais de 471 mil bolsas de estudos, cerca de 220 mil bolsas integrais e mais de 251 mil parciais.
1: O resultado pode ser consultado no portal de acesso único ao ensino superior.
0: O prazo para comprovar as informações da inscrição começa hoje e vai até o dia 24 desse mês.
1: E essas foram as notícias do governo federal.
0: Uma realização da Secretaria de Comunicação Social da Presidência da República.
1: Com produção da empresa Brasil de Comunicação.
0: E agora com o Minuto do TCU. Em seguida, as notícias do Poder Judiciário e do Congresso Nacional. Boa noite.
1: Boa noite para você e até amanhã.
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13: 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Você vai ouvir agora notícias do Poder Judiciário.
14: Presidente do STF recebe ministro da Fazenda para tratar de regulamentação das PETs.
15: STJ afasta uso capião familiar sobre parte de imóvel com área total superior a 250 metros quadrados.
14: TSS reúne com empresas de pesquisas eleitorais para discutir aprimoramentos para 2026.
15: Boa noite, eu sou o Arthur Filho.
14: E eu sou Walter Lima.
15: Nesta quarta-feira, o presidente do Supremo Tribunal Federal, ministro Edson Fachin, recebeu na sede da corte o ministro da Fazenda.
14: A reunião foi uma articulação institucional para combater a lavagem de dinheiro e o avanço de facções criminosas no mercado de apostas eletrônicas clandestinas. Pablo Lemos.
16: No encontro, o ministro da Fazenda, Dário Durigan, apresentou as ações do governo para a regulamentação do setor. O presidente do Supremo Tribunal Federal, ministro Edson Fachin, reforçou a preocupação do judiciário com o mercado de apostas eletrônicas clandestinas e ressaltou algumas decisões do STF sobre o tema.
17: Decisões importantes já foram proferidas na ambiência cautelar, inclusive de proteção de benefícios sociais e proteção de pessoas vulneráveis, especialmente no tocante a mecanismos de publicidade para proteger crianças e adolescentes, bem assim os consumidores e, obviamente, os apostadores.
16: O encontro entre o presidente da Suprema Corte e o ministro da Fazenda antecede o julgamento no segundo semestre de ações que questionam especificamente a validade da lei das BETs.
15: Para o Superior Tribunal de Justiça, o uso do capião familiar não pode ser reconhecida quando o imóvel urbano possui área total superior a 250 metros quadrados, mesmo que o pedido seja apenas sobre parte do bem.
14: A uso capião é a aquisição da propriedade de um bem móvel ou imóvel em razão do uso por determinado prazo, sem oposição do dono e de outras condições legais. Fátima Uchoa.
18: Em divórcio litigioso com partilha de bens, uma mulher alegou exercer posse exclusiva sobre 250 metros quadrados do imóvel que habitava, embora a área total fosse maior. O Tribunal de Justiça de Minas Gerais negou o pedido. A quarta turma do STJ manteve a negativa, considerando que o limite previsto no Código Civil de no máximo 250 metros quadrados é requisito objetivo a uso capião e deve considerar a metragem total do imóvel. O relator foi o ministro Antônio Carlos Ferreira.
15: O presidente do Tribunal Superior Eleitoral, ministro Cássio Nunes Marques, se reuniu com representantes de 16 empresas de pesquisas eleitorais.
14: O encontro teve como objetivo debater regras para registros e pesquisas nas eleições. Lidiane Reis.
19: O ministro Cássio Nunes ressaltou que a reunião buscou ampliar a transparência, a segurança jurídica e a confiança pública nesse importante instrumento da democracia.
20: Pretende-se, na realidade, o fortalecimento de um ambiente permanente de cooperação, no qual seja possível compartilhar experiências, esclarecer aspectos técnicos e identificar oportunidades de aperfeiçoamento que contribuam para a ampliação da confiança pública, assegurando, ao mesmo tempo, maior segurança jurídica às entidades e às empresas de pesquisa.
19: Agora, as empresas poderão enviar propostas de melhorias referentes às pesquisas eleitorais ao Tribunal Superior Eleitoral até a próxima sexta-feira, dia 17 de julho.
15: Tribunal Superior do Trabalho mantém indenização a trabalhadora que teve dados de ação divulgados na intranet da empresa.
14: A exposição foi considerada discriminatória. Marla Lacerda.
21: O trabalhador teve o nome, o número do processo e o valor da ação trabalhista divulgados na rede interna da empresa onde ele ainda trabalhava. Para a terceira turma do TST, a divulgação extrapolou a finalidade administrativa, violou a privacidade do empregado e o expôs a constrangimentos e retaliações no ambiente de trabalho. Diante disso, o colegiado manteve a condenação ao pagamento de R$5.000 por danos morais.
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15: A você, uma boa noite.
14: E até amanhã.

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1: Eu sou Paula Groba.
2: E eu sou Humberto Pinheiro.
1: E estes são os destaques de hoje do Jornal do Senado, que começa agora.
2: Senado endurece penas para crimes contra profissionais da saúde e da educação.
1: Aprovado o uso de emendas para atendimento pré-hospitalar dos bombeiros.
2: Avança projeto que aumenta a pena para o chamado estelionato amoroso.
1: Boa noite.
2: Boa noite.
1: Quem agredir ou ameaçar professores e profissionais da saúde no exercício da função poderá receber penas mais severas.
2: O Senado aprovou um projeto que endurece a legislação para crimes como lesão corporal, desacato, ameaça e homicídio. Repórter Pedro Pincer.
3: O plenário aprovou o projeto da Câmara dos Deputados que aumenta as penas do crime de homicídio praticados contra profissionais da saúde e da educação no exercício de suas funções. O texto também classifica como hediondo o homicídio e a lesão corporal de natureza grave ou seguida de morte praticados contra profissionais da saúde. O projeto ainda amplia as penas para crimes como lesão corporal, ameaça, incitação ao crime, desacato e outros delitos quando praticados contra profissionais dessas áreas. O relator, senador Dr. Irã do Progressistas de Roraima, defendeu o aumento das penas como forma de proteção à integridade dos trabalhadores.
4: Eles terminam recebendo toda essa carga, às vezes de incompreensão, às vezes de agonia das pessoas quando procuram atendimento no Sistema Único de Saúde. Muitas vezes, por sobrecarga de trabalho, essas pessoas são submetidas a esse tipo de constrangimento.
3: Como foi alterado no Senado, o texto voltará à Câmara dos Deputados para a nova análise.
1: Avançou no Senado o projeto que endurece a punição para adultos que utilizam crianças e adolescentes na prática de crimes.
2: A proposta inclui no Código Penal uma nova circunstância agravante para aumentar a pena de quem explora menores na ação criminosa. Repórter Bruno Lourenço.
5: O projeto altera o artigo 62 do Código Penal para estabelecer que a pena de um crime será agravada sempre que o agente cometer a infração com a participação de um menor de 18 anos. A medida, explicou o relator, senador Wilder Moraes, do PL de Goiás, visa combater uma prática recorrente de organizações criminosas e delinquentes adultos que aproveitam a inimputabilidade penal e recrutam adolescentes para execução de roubos ou transporte de drogas e armas.
6: Ao estabelecer uma penalidade mais severa para aqueles que se valem de menores em suas ações criminosas, o Estado envia uma mensagem clara: explorar a vulnerabilidade jurídica e social de adolescente não serão tolerados. Esses agravantes funcionariam não apenas como punição, mas também como medida preventiva, desincentivar adultos e envolverem jovens em atividades ilícitas.
5: A proposta seguiu para a Comissão de Constituição e Justiça.
1: Senadores da Comissão de Direitos Humanos aprovaram também o aumento da pena para quem comete estelionato contra mulheres em relacionamento afetivo.
2: A proposta ainda inclui golpes amorosos pela internet. Repórter Patrícia Oliveira.
7: A pena do crime de estelionato, que é de 1 a 5 anos de reclusão e multa, poderá ser aumentada de 1/3 até o dobro quando o golpe for praticado contra mulher em contexto de violência doméstica e familiar ou de relação íntima de afeto. A proposta da senadora Damaris Alves, do Republicanos do Distrito Federal, aprovada na Comissão de Direitos Humanos, busca combater o chamado estelionato amoroso, quando o golpista conquista a confiança da vítima ou simula um relacionamento para conseguir dinheiro, bens ou outras vantagens financeiras. A regra também vale para relacionamentos mantidos exclusivamente pela internet, em redes sociais, aplicativos ou outros meios digitais. O projeto recebeu parecer favorável do relator, senador Hermes Klan, do PL de Santa Catarina.
8: O estelionato sentimental é uma violência que vai muito além do prejuízo financeiro. Ele destrói a confiança, a dignidade e a segurança emocional das vítimas, especialmente especialmente das mulheres.
7: O relator também substituiu a expressão relação amorosa por relação íntima de afeto, termo já adotado pela Lei Maria da Penha. A proposta segue para a Comissão de Constituição e Justiça.
1: E aplicativos de relacionamento podem passar a ser obrigados a informar sobre doenças sexualmente transmissíveis.
2: É o que determina um projeto aprovado hoje pela Comissão de Ciência e Tecnologia. A reportagem é de Márcio Maturana.
9: Informações sobre doenças sexualmente transmissíveis deverão ser claras, objetivas e didáticas em todos os aplicativos e plataformas de relacionamento, segundo o projeto aprovado pela Comissão de Ciência e Tecnologia, que segue para a votação final na Comissão de Assuntos Sociais. Será uma conscientização sobre sintomas, riscos à saúde, formas de transmissão, medidas de prevenção e possibilidades de tratamento, como informou o senador Esperidião Amin, do PP de Santa Catarina.
10: A plataforma digital, a internet, passou a ser um instrumento de intermediação de, digamos, de troca de mensagens afetivas, e daí há um passo seguinte de um relacionamento mais íntimo. Portanto, essa medida preventiva vem socorrer a sociedade num momento em que este meio de intermediação passa a ser mais popular.
9: Amin leu o relatório do senador Everton, do PDT do Maranhão, que incluiu 4 emendas ao projeto apresentado pelo senador Fabiano Contarato, do PT do Espírito Santo. Uma das emendas busca evitar um excesso de notificações que possam reduzir a efetividade da medida. Outra impede que os avisos possam ser bloqueados nas configurações das plataformas. A terceira emenda substitui a expressão sites e aplicativos de relacionamento pela denominação aplicações de internet destinadas à intermediação de relacionamentos ou de encontros. E a quarta emenda obriga as plataformas a divulgarem relatórios periódicos sobre alcance, engajamento e efetividade dos avisos, sempre preservando os dados pessoais dos usuários.
1: O Senado aprovou um projeto que prorroga a autorização para que recursos do FGTS sejam aplicados em linhas de crédito específicas.
2: A medida poderá ser aplicada a entidades hospitalares, filantrópicas e a instituições sem fins lucrativos atuantes no âmbito do SUS. Repórter Douglas Castilho.
11: Implementada em 2019, essa política viabilizou até o ano de 2022 um total de R$3 bilhões a cerca de 140 hospitais filantrópicos. Os recursos são usados para que essas instituições substituam suas dívidas mais caras e imediatas por crédito a ser pago no longo prazo com juros menores. Médico, relator da proposta, senador Nelsinho Trade, do PSD de Mato Grosso do Sul, defendeu a medida relembrando sua atuação na Santa Casa de seu estado.
12: Lá no meu estado, a Santa Casa é a quarta maior do Brasil. Eu trabalhei 17 anos lá e eu posso ver dia após dia a dificuldade daquele hospital e manter o bom atendimento.
11: O projeto também alcança as instituições sem fins lucrativos que atuem no atendimento de pessoas com deficiência. Pelo texto que segue para a sanção presidencial, fica suspensa a cobrança de eventual tributo de instituição filantrópica suspeita de não cumprir os requisitos de imunidade até decisão final de processo administrativo instaurado para esse fim, independentemente da data de ocorrência do fato gerador.
1: E o atendimento pré-hospitalar feito pelos corpos de bombeiros militares poderá receber mais recursos. O Senado aprovou um projeto que autoriza o uso de emendas parlamentares para financiar esse tipo de serviço nas ações públicas de saúde.
2: Com a mudança, estados e municípios poderão destinar verbas para a compra de ambulâncias, equipamentos, materiais e para a estruturação do atendimento prestado pelos bombeiros em situações de urgência e emergência. A legislação exige que pelo menos metade das emendas individuais sejam para a saúde. Pelo texto, apenas despesas que cumprirem requisitos a serem definidos pelo Ministério da Saúde poderão receber recursos de emendas. A indicação de emendas direcionadas ao Corpo de Bombeiros será facultada ao parlamentar. O texto base aprovado teve 65 votos a favor e 2 contrários. Música. com edição de Paulo Groba e trabalhos técnicos de Eliseu Caires, o Jornal do Senado fica por aqui. Acompanhe agora as notícias da Câmara dos Deputados. Boa noite.
1: Boa noite e até amanhã.
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14: Câmara limita a possibilidade de recurso no Superior Tribunal de Justiça.
15: Audiência pública reafirma a defesa do limite de 20 anos para patentes.
14: Deputados divergem sobre votação do projeto que combate a misoginia.
15: Boa noite. Sargento Gonçalves, do PL do Rio Grande do Norte, critica o projeto sobre misoginia. O congressista acredita que o texto pode abrir margem para criminalizar manifestações públicas de fé e interpretações de textos religiosos.
14: Sargento Gonçalves argumenta que o país deveria concentrar esforços no combate ao crime organizado e aos crimes contra as mulheres. Para ele, o projeto não contribui para a proteção feminina e pode restringir o direito de cidadãos expressarem suas convicções religiosas.
15: Nicolas Ferreira, do PL de Minas Gerais, diverge do projeto que tipifica crimes relacionados à misoginia. O deputado acredita que a proposta pode restringir a liberdade de expressão ao criminalizar críticas e manifestações de opinião.
14: Nicolas Ferreira também associa o projeto a uma tentativa de censura. Na avaliação do deputado, o Congresso deveria priorizar medidas de combate a crimes como estupro, pedofilia e violência praticada por organizações criminosas.
15: Júlia Zanatta, do PL de Santa Catarina, declara que vai votar contra o projeto que tipifica o crime de misoginia. Segundo a deputada, a proposta pode restringir a liberdade de expressão e ser utilizada para limitar críticas a agentes públicos.
14: Júlia Zanatta também reprova o governo federal por, segundo ela, substituir o termo mulher em documentos oficiais por pessoa que gesta. Para ela, a prioridade das políticas públicas voltadas às mulheres deve ser o combate à violência e o fortalecimento da segurança pública.
15: Jandira Fegali, do PCdoB do Rio de Janeiro, avalia que a tipificação do crime de misoginia busca combater o discurso de ódio e a incitação à violência contra as mulheres. Segundo a deputada, a medida contribui para o enfrentamento do feminicídio.
14: Na opinião de Jandira Fegali, o projeto contra a misoginia não fere as liberdades de expressão, de fé ou de culto asseguradas pela Constituição. Para ela, incitar a violência contra as mulheres é um crime grave que precisa ser combatido em todos os ambientes, inclusive nas redes sociais.
15: Alencar Santana, do PT de São Paulo, repudia a fala de colegas da oposição que, segundo ele, desmerecem a pauta de proteção feminina. O deputado alerta que o Brasil vem observando índices elevados de feminicídio.
14: De acordo com Alencar Santana, discursos de parlamentares que menosprezam as mulheres legitimam novas formas de agressão. Para o parlamentar, agressores e feminicidas devem ser punidos com rigor.
15: Benedita da Silva, do PT do Rio de Janeiro, refuta argumentos religiosos usados contra a proposta que criminaliza a misoginia. Segundo a deputada, o projeto é uma resposta ao aumento da violência contra as mulheres.
14: Benedita da Silva lamenta a falta de um diálogo produtivo com a oposição sobre a pauta feminina. Para a parlamentar, criminalizar a misoginia é uma medida essencial para poupar vidas e defender a dignidade das famílias brasileiras.
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15: A Câmara dos Deputados aprovou um filtro para recursos possíveis ao Superior Tribunal de Justiça. A repórter Daniele Lessa explica como deve funcionar.
16: A Câmara dos Deputados aprovou o projeto que regulamenta uma nova regra para...
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18: 19 horas e 45 minutos.

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1: 20h52.
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3: Será que tem aí, menina carinhosa?